0: Chceš plantaž tomu? Ok. Skoro. Oi, amor!
1: Oh, oh, já tava com saudade.
2: Também foi o trabalho.
0: Amor, confesso, foi extremamente cansativo, mas valeu a pena.
2: Sempre vale a pena.
0: E como é que tu estás, amor?
2: Eu estou ótima.
0: Sempre linda.
2: Ai, são teus olhos.
0: O que é que estás a cozinhar para nós?
2: Aquelas coisinhas que tu adoras.
0: Vem já, vou tomar banho, amor.
2: Até já, amor.
0: Até já, até já.
2: Beijo. Maluco. Ah, esqueci o telefone. Amor?
0: Sim, amor?
2: Chega aqui, por favor. É isso que te deixou cansado? Qual é o teu problema? Qual é o teu problema, Landrick? O que é que te falta, Landrick? O que é que te falta? O que é que não é bem? Anos de relação tu pões no lixo? Explica.
0: Amor. Amor. Amor.
2: Desaparece já daqui.
0: Amor. Amor, abre essa porta, amor.
2: Amor, o tarde.

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1: 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Vamos! 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

Ora, bom dia, bem-vindos, bem-vindos à RPL. Estou na companhia da doutora Anitta. Eu queria desde já cumprimentar aqui os presentes aqui na salinha do chá. Bom dia ali ao chuchu, está a dormir, está a roncar, está a babar o teclado do computador. A minha mãe, a Fati, a nossa Luísa, uma beijoquinha. Oh, Príncipe, outra beijoquinha. Oh, Romão, vai lá lavar as bentas e acorda lá. E limpa bem as orelhas. Bom dia, beijoquinhos. Também queria mandar um grande beijinho ao nosso doutor Miguel Paredes, ao VIP da RPO, ao Beto Mendonça, e também à Maria Brito e a todos que mais estejam na minha sintonia. Bora lá!

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1: Ah, pois é. Isto aqui não está frio, não. Aqui em Setúbal não está frio. Já esta hora já está 18 graus, não é mal. Vai chegar aos 30. Mas pronto, pronto, pronto, pronto. Vamos lá ouvir a nossa primeira dedicatória. Vocês adivinham quem é?
2: É possível.

0: Está complicado, mas bom, já de seguida resolver a situação.
1: Anitta tem uma vida abençoada. Quinta-feira com votos de boa missão. E assim, ela foi possível. Uma músicazinha partilhar para todos nós. Estamos aqui na tua companhia. E eu assim também quero mandar aqui um abraço aqui ao Pancadinhas. Pancadinhas. Pancadinhas. Até já aí nas sardinhas, Pancadinhas. Um bom trabalho, Pancadinhas, que estou aqui para a estrada, estou à espera do Gabriel. Mas o Landana chegou, ai Jesus, que cheia, já é o último mês. Já estou aqui ao pedaço, Pancadinhas. E abaixo deste sol, ai Jesus. Muito obrigado, Anitta. Continuação de uma boa missão. Daqui a pouco já voltarei para pedir mais uma musicazinha. Tá bom? Grande beijinho. Foi na escuta.
0: E eu escolhi para a tua dedicatória Beto Mendonça, pois é, Beto Mendonça, o VIP da RPO. Promessas, uma linda quizomba. Pá, beijoquinhas e até já!

bom dia, minha madrinha, bem-vinda. E para quem está com frio aqui na salinha, nada melhor do que dança kuduro. Bora lá! Vamos lá abanar a bundinha, né, Prince? Bora!

Célia para a Luísa, mais forte do tempo. Com uma grande beijoca aqui da Anitta. E boa quinta-feira!

0: Ah, pois é, pois é. O que é verdadeiro
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0: lindíssima música de Veneno Doce vai direitinho além para a minha Manoca Jafati. Mas deixa aqui uma boa quinta-feira, te desejo.

0: Exatamente, bem podes esperar pelo príncipe, bem podes esperar pelo príncipe. E olha, e que tal a gente aprumar-se todas? Ah, porque os repórteres de bancada podem chegar de repente, né? E a gente tem que estar prontinhas, jeitinhas, por uma selfie. Bora lá!
1: Vem-te!

sono Chelsea Dance, no, se tudo aqui aparecer publicado, então, nas redes sociais, como é óbvio, né? E aí para a minha madrinha, que eu sei que ela está na escuta, lágrimas são a voz do coração. Uma beijoca, madrinha, e um bom dia!

0: Bom dia, bom dia, tranquilinho, tá? Pois é, pois é, pois é. E desde já te agradeço a tua presença aqui na RPO e vamos lá ouvir a dedicatória.
1: Bom dia, Anitta. Uma feliz quinta-feira para si, a família desse lado, uma boa missão. Fala aqui o Capitão Pancadinha. Então, ontem uma página de todos e o povo reto. Ontem o moço gosto. Joga-te, Beto. Aquela hora, através da pavia, muitas sardinhas. Joga-te, Beto. Um abraço. Bom trabalho aí desse lado. Vamos aí, Anitta. Obrigada. Fala aqui o Capitão Pancadinha.
0: Obrigada, eu, Pancadinhas, pela tua dedicatória. E eu escolhi, visto que tu viraste fã da RPO, Master Jake, teu fã. Bora lá.

Ah, pois é, deixa o mundo falar. E se um dia você voltar, esta vai vir-me ali para o Príncipe. Uma grande beijoca aqui da Arita. Boa quinta-feira, te desejo.

0: Luísa, Luísa, bem sabia muito bem uma chuvinha agora. Acalmava os calores que muita gente tem. Ah, pois é. E também os poucos que por aí existem. E já de seguida a nossa próxima dedicatória. Será que adivinha de quem vem? Possivelmente. Talvez sim. Talvez não. Né? Vamos lá ouvir.
1: Olá, Anitta, novamente. Anitta, vou pedir uma músicazinha. É a tua escolha. Para nós os dois, está bom? E que tal é o teu gosto? Para cadengas. Já acordaste? Há uma das chavinhas para cadengas. E já me joguei, já me joguei bastante tempo para cadengas. Obrigado para cadengas. Também um bom trabalho para ti. Um trabalho junto, ou uma das chavinhas, sabes como é que é? Este já está aquecendo. Já estou a tirar a máquina que tem aqui a rainha, já fico a começar a cortar a erva. Ai, Gilu! Grande beijinho, Anitta, contenção de uma boa missão. E um grande abraço aqui, meu amigo Capitão Pancadinhas. Capitão Pancadinhas, tem um bom trabalho aí também desse lado. Grande abraço, amigo. Força, joga-te! Grande beijinho, põe na escuta.
0: Ai, joga-se, joga-se. Oh, se ele não se joga, daqui a nada já cá está a jogar. E para mim, e para ti, conforme tu pediste, eu só preciso de você para ser feliz. Bora lá.
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1: Ah, pois é, pois é. E ali para o Romão, vê se ele acorda um bocadinho. Põe lá o carro e tira lá o carro. Bora lá. Bom dia, Álvaro. Bem-vindo à RPO. Estás a comunidade da Luteranita.

Pois é, entra por onde quiser, nada disso, entra sempre, sempre em frente, sempre no beguinho da frente do portão da garagem, atenção. Miguel Paredes, para ter uma grande beijoca e vai chegar a companhia, chegaste, quando tu chegaste. E assim, vai devagar, que eu sei que estás em viagem, nada de pressas, porque devagar se chega ao longe, vá. Beijoquinhas, uma boa quinta-feira.

tem mais mandado um grande, grande, grande, grande beijinho ali ao Dias Lopes. Pois é, Dias Lopes, uma beijoquinha para ti. E ali para o nosso moderador, o Álvaro, vai, e para a sua irmã também, vai ficar com Foge comigo para o Sul. Mas não fujam, porque pode estar calor, pois olha, vocês arrebentam.

vai trabalhar. Ah, pois é. E para todas as mulheres presentes aqui na nossa sonha, que elas também estejam na minha sintonia, vamos ficar com Mulher Maravilha, Ananda, para a Luísa, para mim, para a Tia Jó, para a Dona Maria Brito. Um grande beijo, Joquinha. Bora lá.

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1: Ah, pois é, pois é, pois é. E vamos para mais uma dedicatória.
2: Olá, vivas, doutora Arita, com grande beijo para ti, bons dias. Doutora Arita, para deixar, podes ter uma boa emissão para ti, muito obrigado para a saúde e para todos que estejam aí a ouvir, também bons dias para todos. Arita, como possível, mantém um tema à tua escolha, para dedicar para ti um grande beijinho e para o teu mais querido, de certeza que está na tua sintonia. Um abraço muito grande para o Beto Manuel João Moura, que está na tua sintonia, com muita alegria, que vocês sejam casal muito feliz. E claro, vai ter um bom abraço para o seu colega, o Pancadinhas também. Tem uma tua escolha para eles, mas sobretudo para ti, para o Beto, com muita alegria extrema para vocês, ok? E boa emissão, saudinha da boa para todos. Força aí!
1: Obrigada, Miguel, pela tua dedicatória. E eu escolhi este lindíssimo tema. Acordar já é um milagre. Ah, pois é. É um grande milagre a gente acordar. Até já. Beijoquinhas, Miguel, e boa viagem.

0: para o Beto Mendonça, da minha parte, nunca, nunca foi sorte, sempre foi Deus. Obrigada, Beto, e uma grande beijoquinha. Esta é de mim para ti.
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1: E já já de seguida vamos chegar com este tema. Abra a porta, só saí para beber, enquanto eu preparo mais uma dedicatória.

0: estamos e abres a porta. Ah, depois. E vamos ler mais uma dedicatória.
1: Olá, Anitta, novamente. Anitta, eu também quero aqui agradecer ao nosso amigo, leitor Miguel, pela linda música. Muito obrigado, Miguel. Um grande abraço da minha parte e um bom trabalho desse lado. E tudo bom, Miguel. Muito obrigado pela música. Anitta, assim quando for possível, uma músicazinha para agradecer ao Miguel pela linda música que ele assim dedicou. Um muito obrigado, Miguel. Mais uma vez, um grande abraço e um bom trabalho desse lado. Pacadinhas, joga-te, pacadinhas. Um grande abraço, pacadinhas. Bom trabalho, pacadinhas. Obrigado, Anitta. Fui.
0: E eu escolhi Um Dia Vão Entender. Da parte do Beto Mendonça, para ti, Miguel, um forte abraço.
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queria também mandar um grande beijinho ali para a nossa professora. Uma boa quinta-feira para ela, uma boa escola. Pois é, uma boa escola, amante. E para ti, te dedico, quero volta de São Paulo. Bora lá.

0: vamos para mais uma dedicatória. Elas estão chegando.
1: Olá, Anitta, novamente. Anitta, gostava de ouvir essa música partilhar para nós hoje, tá bom? E também para todo o auditório que estou aqui na companhia. E também para todos apaixonados. Um grande beijinho. Começando a boa missão. Mas é, esta música é para nós dois, partilhando para todos nós e também para quem está apaixonado. Ande a dançar comigo, que agora vou cortar a rajas. Um grande beijinho, continuação de boa missão. Fui, me escuta.
0: E está descansado, Beto, que eu danço contigo, sim, senhora. Na boa, sem stress nenhum. Ai, minha mãe, corta lá a relva, mas a dançar, está bem? Mas toma cuidado, ai, mãe.

Obrigada, meu amor, pela linda música que me dedicaste e um bom trabalho te desejo. E já de seguida és o meu lugar seguro. E esta vai direitinho ali para o Príncipe com uma grande beijoca que anda sempre a cair.

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1: Maestro, põe a música.
2: Ah, pois é. E como é que se diz? Artistas, há muitos. Bora lá.
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0: Ah, pois é, artistas há muitos, pois há, e já já de seguida a nossa próxima dedicatória.
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0: Oh, pancadinhas, pancadinhas, lamento informar, mas neste momento estou com uma dificuldade em sacar músicas. Mas escolhi este lindíssimo tema, já estamos numa de festa, o Fui ao Baile das Velhas. Obrigada, pancadinhas, e uma beijoquinha.
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Oh, lendário, lendário, meu, bajante, penjoca. E olha, visto que tu das três vezes de seguida, vais dar três vezes de seguida pimba nela, mas ela não fala, que eu sei que não dormiste. Toma atenção, hein? Oh, aqui é muito gaba por essa rima. Beijoquinhas, vá, até já.

pois, pois, pois. Depois dali, o Nilo Gentil invade, não, fada, que ele está com uma cambada da sono. Ali o nosso ouvinte, o Prince, vem ao meu privado e diz-me assim: olá, olá, bom dia, Anitta, e boa continuação de emissão. Quando houver oportunidade, podes passar este tema para que vai para ti e para o Beto com votos de felicidades. E, Prince, em meu nome e em nome do Beto, te agradeço e vamos ficar com o tema de Somente o Sol, de Débora Blando. Obrigada, Prince. Beijoquinhas.

Obrigada, príncipe, pela dedicatória que me fizeste para mim, para o Beto, uma grande beijoquinha. E já de seguida, Nossa Maria Brito diz-me o seguinte: Bom dia, Anitta, boa emissão. Quando possível, um tema para si e para todos na sua companhia. Continuação de uma ótima quinta-feira, excelente semana, beijinhos, muito obrigada. E eu escolhi o mar, já não tem um entusiasmo. Ah, pois não. Maria Brito, uma grande beijoca para si e espero que a sua filha se encontre bem melhor. E uma boa semana. Te desejo. Beijoquinhas no teu coração.

0: E depois deste tema vem mais uma dedicatória.
1: Olá, Anitta, novamente. Anitta, assim se for possível, dedicar uma música aqui ao Príncipe, para além da música que assim dedicou para nós dois. O meu muito obrigado, Príncipe. Um grande abraço. Se for o caso, ver trabalhar. Um bom trabalho desse lado, que aqui estou a passear agora. Estou a passear, que agora o meu telefone já vai entrar ali. Vai entrar ali congelado, porque a semana passada que vim ali uma zona, na casa da velha. Ai, Jesus. Já estou quase lá chegando. Então, vai ficar o telefone, vai ficar em stand-by. Grande beijinho, Anitta. Continuação de uma boa missão. Estou sempre na escuta. Agora as mensagens já vai terminar para daqui até em Te Amo, mais ou menos. Para não lá nas orelhas. Beijinhos. Obrigada. Fui.
0: E eu escolhi o tema de Bob Singer. Ai, bate, bate. Ah, pois bate, bate. Oh, se não bate. Obrigada, bebê, pela tua dedicatória e uma grande beijoquinha. Prince, agarra que esta é toda tua.

Prince, então, bateste o pé? Ah, pois bateste, oh, se bateste. E também dá um grande beijinho ali à Márcia. Também ouvimos sempre aqui há um tempinho, peço desculpa. E já de seguida, ali o nosso Nilo Gentil.

Oh, Nilo Gentil, bom descanso, bom descanso. E vamos todos andar no Ferrari da Nandinha. Madrinha, bora lá.

quem tudo quer, tudo perde, já diz assim a canção. E ali fala a Márcia, uma grande beijoquinha aqui da Anitta, cara de arreliada. Espero bem que não a tenhas, beijoquinhas, uma boa quinta-feira. És a mulher.

0: Ah, pois é, pois é. O velho e a dentadura. Não a percam, hã?
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0: a música que se segue, eu tenho dois amores de DJ Sucos, vai para todos aqueles que participaram na minha missão, para a Dona Maria Brito, para o Beto Mendonça, para o Pacadinhas, para o Nil Gentil e também para o Prince. Bora lá!
1: Luís Martins!

E este disse um tema que sossegue, pai, direitinho, mas direitinho ali para minha madrinha, que é com ela que vão ficar a partir das 11 horas de Portugal. Madrinha, a ti te desejo uma boa emissão, tudo de bom e continua a ser a mulher que és. Beijoquinhas.

pois é, bebê. O que é bom acaba depressa. A todos vocês agradeço a vossa companhia durante estas quase 3 horas de emissão. Foi um prazer estar aqui na vossa companhia. Madrinha, a ti desejo mais uma vez uma boa emissão. Amor, um bom trabalho. E até logo, se Deus quiser. Amanhã prometo voltar no mesmo horário. Se o Luís Garcia se ouvir este ano. Já, pois é. A todos uma beijoquinha.

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dia para todos os ouvintes da Web Rádio Portugal Online. Eu sou a Doutora Nando e vou estar consigo então aqui na sua companhia. Uma grande beijoca. Quero dar um beijinho à Doutora Anitta e parabéns pela sua linda emissão. Um beijinho também para todos vocês do ladinho de fora. Beto Mendonça, Capitão Pancadinhas, aquele grande beijinho, meu colega Doutor Miguel Paredes. Um beijinho também ali para Carlos Costa. Um beijinho para Andrea. Um beijinho também então ali para Maria Brito. Um beijinho então também para todos que se vão juntando então aqui à nossa companhia. Um beijinho também então ali para a nossa salinha de chat, para Ninja, para Ana, Márcia, o Rubia, o Romão, Chuchu, o Ponce. Um beijinho à Luísa, Puto, Reguila, Soninha, aquele beijinho, o Fábio, uma beijoca, o Álvaro, a Isa e a Doutora Anitta, que acabou de fazer uma linda emissão. Um beijinho também para todos os locutores e moderadores da Web Rádio Portugal Online. Aqui estou eu então para uma emissão extra, então aqui à quinta-feira até às 14 horas vou estar então aqui consigo. Um grande beijinho também então ali para a Alemanha, para a Fatinha, do tamanho do mundo. Um beijinho a todos vocês, uma boa continuação. Podem fazer a sua participação, também podem mandar o seu clipe de voz através do meu Facebook, passarei então aqui também. E para si, uma boa continuação. Um beijinho para as páginas, todos que metem o seu like, uma ótima continuação, um bom almoço, caso seja o caso. Meio-dia e 10 minutos, então aqui no Luxemburgo.

Então, ali para a leitora Anitta, vem o próximo tema, os próximos temas do Escalema com Prova do Amor. Então, para ti, afilhada, um grande beijinho. Parabéns pela tua emissão. Eu hoje que trago aqui uma mistura, vocês nem imaginam, é que eu tinha tudo preparado e com um pequenino clique desapareceu-me tudo. Eu tive que puxar, olha, e agora vamos ficar com aquilo que eu tenho aqui, está bem? Mas bom, vai correr bem. Vamos lá então, beijinho. E um beijinho para a doutora Anitta e parabéns pela sua linda emissão.

Do amor que foi então escalei Madridinho para a locutora Anitta. Parabéns pela sua linda emissão. Agora Matias Damásio com Teu Olhar. Vai então para todos vocês com um beijinho então aqui da minha parte. Uma ótima escuta, uma boa continuação na companhia da Web Rádio Portugal Online.

Foi no teu olhar, Matias Damasio, que zumbas também bonitas a passar por aqui. Vamos lá então continuando, e vamos continuando agora com Soul Play. Quem é que não se lembra também deste grupo, com músicas fantásticas e este tema Por Te Amar? E eu vou aproveitar e vou dedicar então para todos os meus colegas locutores com um grande beijinho a todos vocês, uma boa continuação na nossa companhia. Então aqui na companhia da locutora Nanda, até pelas 14 horas do Luxemburgo, 13 horas de Portugal Continental. Para quem se encontra a trabalhar, um bom trabalho. Para quem se encontra a almoçar, um bom almoço. Para quem se encontra de férias, a viajar, não importa. Sejam todos bem-vindos, uma ótima quinta-feira. Pois é, amanhã, sexta-feira, fim de semana se aproxima. No Luxemburgo, temperaturas altíssimas, alerta vermelha já também, é claro. E pronto, é verão, não é? Esperando o inverno, depois temos tempo de tremer, então, o queixinho. Quero dar um grande beijinho para o meu caladinho, que se encontra também a viajar. É uma boa viagem para ti, aquele beijinho. Para si, que se encontra do ladinho de fora, também aquela grande beijoca.

te amar, é pois é, então vou passar aqui para todos os meus colegas doutores. Uma beijoca então para si, uma boa continuação, Rita Guerra com este tema Secretamente. Quero dar um beijinho também ali para o DJ After, um beijinho também para o Paulo Silva, Carlos Costa e um beijinho também ali para a Jenny e o Ruben e para todos que se encontram na sua companhia. Boa tarde, bom almoço na nossa companhia, Secretamente.

carta a mim mesmo. Não te culpes pelo que já não tens. Responsabiliza-te pelo que podes ter. Não desistas de ti. Não percas tempo com quem não faz tudo para o ganhar. Não te concentres no que perdestes. Vais ver que se calhar não perdeste nada. 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Esquece quem te magoa. Deixa ir quem te deixou. És tudo o que precisas. 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Não ames o que podias ser. Ama o que és. Lembra-te de quem nunca se esquece de ti. Esquece quem nunca se lembra de ti. Se é uma boa pessoa, mas não acredites que todos o são também. Não pedinches amor. 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Não esperes por quem teve pressa de sair. Não esperes por quem não sabe se te quer. Não permaneças ao lado de quem constantemente te fere. Não fiques pequeno só para teres um espaço na vida de alguém. Não dês mais uma oportunidade a quem nem uma mostrou merecer. Não aceites pouco. Proíbe-te de te sabotares. Se já não traz felicidade, já não faz sentido. Se já não vês razão para ficar, encontraste razão para ir. Não dês atenção aos que não toleram em ti os defeitos que eles próprios têm. Faz-te ouvir, não te deixes asfixiar pelo que fica por dizer. 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Por mais infeliz que tenhas sido, ainda estás a tempo de ser feliz para sempre. Não invistas em prolongar os dias, investe em aproveitá-los.

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0: bocadinho atarefada com o trabalho. Estes dias têm sido assim um bocadinho mais complicados, mas estou aqui por fora na tua escuta e deixo então aqui já a minha participação para quando quiseres passar. É uma das nossas, claro, mas eu vou limpar armários e apanhar calor enquanto ouço a tua emissão. Uma boa emissão para ti, um beijinho grande e um beijinho para todos que ouvem.
1: Obrigado, Soninha, aquela grande beijoca para ti, uma boa continuação e vamos lá ficar então com o tema que ela me mandou.

0: Mesmo, e por aqui passou então a participação da Sónia. Soninha, aquele beijinho enorme para ti. Continuando.
1: Olá, olá, bom dia aqui a nossa amiga doutora Nanda. Nanda, tem uma feliz abençoada quinta-feira com votos de boa missão. E assim também quero aqui agradecer a nossa amiga doutora Anitta pela linda missão. Muito obrigado, um grande beijinho. E assim, Nanda, quando for possível, uma musicazinha para mim, também para a Anitta. E compartilhar para todos nós, estamos aqui na sua companhia. O Pegadinhas, está ligando na telefoneia. Ai, Jesus. Já estás... Bem, não interessa. Pegadinhas, estás na telefoneia. Eu já estou dentro da telefoneia. Estou a deixar uma mensagem dentro da carrinha com quase a velha, né, que comi uma resonda. Semana passada comi uma resonda dela. Falta um pouco para mim agora para casa, mas não pode ser assim, não é? Tem que sobreviver e quem estava errado era eu. E está, neste momento estamos dentro da carrinha e o meu colega ligou aqui o sistema de rega e melhou-me. Pois é, está bom, está calor. Um grande beijinho, Nanda, continuação de uma boa missão. Fui, Pacadinhas, joga-te. Um abraço, Pacadinhas. Já estou ligado na telefoneia. Beijinhos e obrigada.
0: Obrigada, então, Beto Mendonça. Um grande beijinho para ti. Vamos ficar com o tema de Tênis Bar com o Lobo. Uma beijoca.

0: Por aqui então passou o tema Tênis Bar com o Lobo, com participação do meu afilhado Beto Mendonça. Beto, o Pancadinha já está por aqui também na telefonia, claro que sim. Agora vamos ao Prince, ele que veio também aqui bem juntinho da mim e que diz então: bom dia, uma boa emissão, Nanda, quando a menina puder, passa este tema que vai para si com um Bikis. Obrigado, Prince, um grande beijinho para ti. Vamos ficar com o tema de Nena, Quando a Vês. Então uma beijoca para ti.
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0: quando a vês que vem então do Ponce para mim. Obrigado, Ponce. Um beijinho para ti. Pois é. Um beijinho também ali para o Jeco. É. E vamos lá então, continuando com mais uma participação. Olá!
1: Olá, muito bom dia aqui a nossa locutora Nanda. Bom dia, Nanda, boa emissão, continua-se uma feliz e abençoada quinta-feira, uma excelente semana, já com quase cheirinho a fim de semana. Nanda, quando for possível, passei um tema para ti, também para agradecer ali à Anitta pela fantástica emissão que ela nos fez, como sempre, e para todos aqueles que também estão na tua companhia. Continuações da boa emissão, sejam felizes, faça sempre alguém ainda muito mais feliz. Muito obrigada, Nanda. Um grande beijinho, meu, muito obrigada.
0: Maria Brita, aquele grande beijinho também para ti. Obrigado pela tua companhia. Isso mesmo, está quase, quase. Olá, Bubilac, com mil e uma razões. É o tema que eu escolhi. Espero que gostes. Uma beijoca.

0: E foi então a participação, Maria Brito, um grande beijinho para ti. Olá!
1: Bom dia, Nanda! Olá, lá que o Capitão Pancadinhas, uma feliz quinta-feira para si, a família deste lado, uma boa missão, cá a Anitta acabou de fazer uma linda missão também, e obrigada para a missão de ontem. Olha aqui o Capitão Pancadinhas, não tem uma página de tuades, e para o Beto, que lá anda do óculos sol a cortar a erva, que está muito calor, pode descer dengas. Beijinhos, obrigado.
0: Um grande...
1: Olha aqui o Capitão Pancadinhas, e para escuta.
0: Obrigado, Capitão Pancadinhas, uma ótima escuta, um grande beijinho então também aí para esse lado. E vamos lá então ficar com Christian Leide, uma bossa.

Que passou então esse Kevin com esse teu dançar. Um beijinho também ali para a Med, que se juntou aqui à nossa companhia. Boa tarde, sejam bem-vindos. 13 horas e 2 minutos, então, aqui no Grande Ducado do Luxemburgo. Eu sou a locutora Nanda. Vamos ficar com Charbel Favela. Pois é, e quem é que diz que na favela não há princesa bonita? Claro que sim. Um grande beijinho então para si, também do outro ladinho, para quem se vai juntando à web rádio. Beijinho então ali para o Sérgio também. Um beijinho também para o Paulo. E vamos então ficar com Charbel.

0: mesmo. E por aqui então passou este tema que foi para todos vós, com um grande beijinho então aqui da parte da locutora Nanda, uma boa continuação. E são 13 horas e 15 minutos, um grande beijinho para si, continuação de uma ótima escuta. Vamos então até aqui ao After, ele que veio juntinho de mim e que diz: para tudo, boa emissão e todos na tua escuta, beijinho. Obrigado, After, uma grande beijoca para ti. E vamos lá então ouvir o tema que ele me mandou. Beijinho bem de cima.
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E assim passou por aqui também, então, este tema que nos veio da parte do DJ After. Para mim e para quem está também na minha companhia, um grande beijinho para ti, After. Uma boa continuação, então, aí desse lado.

Isso mesmo, e por aqui então passou este tema. Um beijinho para si. Vamos continuando enquanto eu vou preparar aqui mais participação. Mas quero dar então um grande beijinho para o Tó Saraiva, um beijinho também para a Fátima, um beijinho para a Alice, um beijinho também ali para a minha afilhada, a nossa leitora Anitta, um beijinho Isabela, um grande beijinho então para todos vocês, Beto Mendonça, o Capitão Pancadinha, a nossa Maria Brito, o After e todos que estão do outro lado. Carlos Costa, um grande beijinho também para todos vocês que vão dando o seu alô e simplesmente também dando o seu like, aquela beijoca da minha parte. Eu já cá volto. Polícia, um beijinho também para ti, para o parente Ratinho também, aquela grande beijoca para as Ilhas da Madeira e para os Açores, uma boa continuação a todos e vamos ficar com o próximo tema para todos. Já cá volto com mais uma participação.

disse mesmo bom dia, boa tarde. Então, mais uma vez, ali para o Ratinho, para a Ninja, para a Márcia, Gobeia, o Romão, Chuchu, Danut. Um beijinho também para o Prince, Jacintinho, um beijinho. A Luísa, Soninha, o Tuguinha Boy, o Álvaro, a sua Irene e a Isa Neto. Um beijinho também para vocês, uma boa continuação. Luísa, eu passo tudo, Zé Cabra tudo. Mas olha, Zé Cabra só tenho mesmo aqui em stock o chupa misto, que é um chupa com vários sabores, não é? Então, Luizinha, um beijinho para ti, mas tu já sabes, quando quiseres pedir, já sabes como deves fazer e eu passo a tua dedicatória. Agora vamos ao Ninja. O Ninja que veio juntinho de mim também e que diz então assim... Barela Budinho, Nanda Nandinha, para ti e boa emissão. Obrigado, Ninja, um grande beijinho para ti.

isso mesmo, e por aqui passou o Varela Monteiro Budinho com Nanda Nandinha, da parte do Ninja, que queria dedicar para mim. Ninja, um grande beijinho, gostei, é, gostei. E agora a Luísa, que queria o Zé Cabra. Eu fui buscar este tema, Luísa, bora aí, aperta aí, mostra como se dança. E é um faz o chão tremer com Kuduro, bora lá.

Isso mesmo, e vamos então continuando. O meu coração ainda tem lugar para ti. Um beijinho também para quem se vai juntando aqui à nossa companhia. Paulinha, uma grande beijoca para ti também, bem-vinda à nossa companhia. Vamos então ao Prince, ele que vem então aqui bem juntinho de mim, diz que cria este tema de Rosinha, que vai então para todos. Obrigado e parabéns pela tua emissão. Obrigado, Prince. Vamos lá ficar então com Rosinha.

para todos nós. O próximo tema vai também ali para a Paulinha também. Um beijinho então também ali para a Márcia. Um beijinho também para Soninha. Um beijinho também para a Isa. Bora lá. Então para as meninas e para mim e também as meninas do ladinho de fora.

trajetórias. E agora vamos até ali ao after, o after que veio mais uma vez aqui bem juntinho de mim. Mas o after ainda falta uma. Normalmente é a terceira after. Ele diz, quando eu partir, quero ser egoísta só para eu que também tenho direito. Um beijinho então para ti, obrigado pela tua companhia, pela tua participação. Mas não, não devias ter direito, sabes porquê? Porque normalmente é só a terceira. Falhaste. Nhanarana. Vamos lá então ficar com o tema que ele me pediu. Um beijinho para ti, bem docinho. E vamos ficar então com Quando Eu Partir.

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1: E foi então este tema que foi então ali a pedido do After, simplesmente para ele. É, pois é. Vamos lá então, eu que estou então aqui no finalzinho da minha emissão. Amanhã sei que vou estar aqui, eu ainda tenho que ver então qual o meu horário, porque isto anda um bocadinho assim tudo trocado, não é? Porque temos que se arranjar também uns com os outros. Um beijinho para todos os locutores. E amanhã eu acho que vou estar então aqui sim no meu horário normal. 13 horas de Portugal Continental, 14 horas do Grande Cado do Luxemburgo. Então para si que se encontra bem coladinho aqui à RPO, uma boa continuação. Um beijinho então ali para o After, um beijinho para o Tó Saraiva, um beijinho para a Fatinha, para a Alemanha, um beijinho Carlos Costa, beijinho Beto Mendonça, Capitão Pancadinhas, Maria Brito, um beijinho para o Paulo Silva, um grande beijinho também para a Geni, para o Ruben e todos que estão do outro ladinho. Um beijinho para si, que deu o seu alô, que deu o seu like. Um beijinho Batista Matos, também ali para Andorra. Um beijinho a todos da parte da Locutora Nanda. Um beijinho também ali para a nossa salinha de chat. Uma boa continuação para si, Pronce. Um beijinho também para ti. Uma boa escuta desse ladinho. Eu me despeço de todos vocês. Irão ficar, então, na companhia do Locutor Virtual. E para ele vem também este tema. Este tema que diz: o verdadeiro amor não se perde. É verdade, nunca. Um beijinho para si. Até amanhã e ainda aqui venho.

sempre naquele cantinho. Um beijinho então para todos vós que se vão juntando também ali a Serena. Um beijinho para a Lucy. Um beijinho para o Danut, Chuchu, Romão, Gobeia, a Márcia, o Ratinho, Jacintinho. Um beijinho, Soninha, o Tuguinha, o Álvaro, a Suirene, a Isa e também o Virtual. Um grande beijinho para todos vocês. Amanhã cá estarei então, se Deus quiser, pelas 13 horas de Portugal Continental, 14 horas do Grande Ducado do Luxemburgo, no meu horário normal, onde me dizem aqui: não me digas que saíste agora no lugar de entrar. É claro que eu sim que vou sair e amanhã cá estarei. Olha, amanhã cá estarei, não é? Se Deus quiser, um grande beijinho para todos. Estou. Um beijinho também para ti. Obrigado. Eu vou-me despedir neste tema. Vou-me despedir neste tema e este tema é lindíssimo. E quando me ofereceram-me, foi um tema que me ficou a bater. Tem uma letra brutal, uma letra bonita, e eu vou dividir e me despedir nele. Virtual, ótima emissão. Até amanhã a todos. Beijinho, eu fui. Fiquei bem.

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Olá, olá, olá, olá, queridos e todos os portugueses espalhados pelo mundo fora, muito bom dia, boa tarde, boa noite, conforme hora e local que vos encontrarem, preparados então para mais um programa, Frequência Máxima, Flashback, Túnel do Tempo, para todos vós, com muito carinho, muita amizade, participem se quiserem, se são a vossa, no morso da Bichas Meninas, abraço aos meninos, podem vir aqui numa privada, aqui na salinha oficial, o Embrado de Portugal Online, deixar a vossa sessão musical dedicatória, face da mesma forma, ou deixar a vossa mensagem de voz, ou entrar comigo em direto, se quiserem. Basta escreverem no Messenger, gostava de participar na tua emissão, automaticamente chamarei vocês para trás e meterei vocês em direto comigo. Vamos então ao primeiro tema, como mandar para as sempre para o colega Lutor ou Lutora que acabou de servir. Se vai então para mim e o nosso colega Lutora Nanda, com um beijinho no seu coração, do Arquim Integra do Carlos de Luxemburgo e parabéns pela sua espetacular emissão e massa da tarde. Bem então por aí, After Brunenhardt, toma lá, seguro que é teu com beijinhos.

0: E deixamos então para trás o tema que foi definido para mim do seu colega Dona Nanda, da Tinta Grande Ducado de Luxemburgo, com um beijinho no seu coração, parabéns pela sua espetacular missão. E uma sala tarde, deixamos então After Brunnen Hart. Vamos então para o próximo tema. E o próximo tema este vai já direitinho para quem? Mas nenhum para todos vós e por casa, que escutam pelos players, iPhones, tablets, telemóveis, Facebook, Tonin, Rush.com, dispositivos aos móveis, Web.com online, colegas, motores de transbano, salinhas de parceria, portugueses do Portugal, Norte, Leste, Oeste e dimensões também são gente, nosso irmão Brasil, portugueses brasileiros, comunidades portugueses pelo mundo, portugueses imigrantes de Portugal para o Norte, também que a salinha oficial, Web.com online, mas para Nanda, um abraço para o Dinho Beijo, chefe das armas, compra também as canelas, beijinho para a Isa Neto, que hoje não está de volta dos tachos. Um abraço ao Álvaro, um beijinho para a sua esposa Irene, um beijinho à Luana, um abraço para o Dante, um abraço para o Chuchu, um beijinho à Sónia, um abraço ao Romão, um beijinho à Maria, um beijinho à Serena, um abraço ao Ratinho e um abraço ao Martins, que já foi. Todos comentados, beijinho às meninas, abraço aos meninos, também lá o próximo tema, vem por aí, Web Rádio Portugal Online, o mundo é nosso, let's dance, também lá, segura que é vosso.
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E deixamos para trás o tema de abertura que Patrinho para todos vós aí por casa, com beijos às meninas, abraços aos meninos. Vamos já ao próximo tema, e o próximo tema, este vai já tadinho para a nossa estimada amiga ouvinte Sónia, Soninha, pipi das meias altas, trancinhos do rock. Vai já por aí um arzinho de rock para ti, que és meio roqueira. Então toma lá, segura que é teu, com beijinhos. Vem então por aí de 404, Dusty Strings, Rockabilly Industrial Tecno. Toma lá, segura que é teu, com beijinhos.

0: aqui deixamos então o tema Quadratinho até Grande La Vila Morena, Alentejo City. Salvo erro, Quadratinho para a Soninha, trancinhos de rock, vividas meias altas, Quadratinho para ela com beijinhos e uma santa tarde. Deixamos então 404, ao qual Dusty Strings, Rockabilly Industrial Techno. Quadratinho para ti com beijinhos, vamos então para o próximo tema, será já a primeira dedicatória. E eu vou já aqui chamar quem vai dedicar. Bem da parte do nosso estimado amigo ouvinte, Duarte Portrelo, o nosso capitão Pancadinhas. Forte abraço para ti e muito bem-vindo. Alô, alô.
1: Boa tarde, Paulo. Fala aqui o capitão Pancadinhas. Uma feliz quinta-feira para si e a família deste lado. Já está cá, acho que é um fim de semana à porta. Uma boa missão aí deste lado, que esta manhã teve a Anitta, depois já acabou a Nádia, a Nanda. Então, de uma página de teores e para o Beto, que ele está sempre do óculos de sol a cortar a erva. Um abraço. Obrigado pela missão.
0: E vamos então já ao outro tema. Obrigado pela tua participação. Vem então por aí. Good time to rock and roll. Toma lá, seguro que é teu. Com um forte abraço para ti e para nós todos. Muito obrigado pela tua participação mais uma vez. Beijinhos, meninas. Abraços, meninos. Toma lá.

0: deixámos então para trás Good Times do Rock and Roll, que foi a dedicatória que veio da parte do nosso estimado amigo ouvinte, Capitão Pancadinhas, ligou para nós todos, como vejam as meninas, abraços aos meninos, muito obrigado pela tua participação. Vamos então já à próxima dedicatória que vem por aí. E vem de quem, vamos lá ver de quem virá. Alô, Maria Brito, muito boa tarde.
1: Olá pessoal, boa tarde, boa emissão, continuações de uma feliz e abençoada tarde de quinta-feira, uma excelente semana, com sharing e fim de semana, virtual, quando for possível. Passa aí um tema para si, também para todos aqueles que estão na sua companhia, para agradecer-lhe à Nanda pela fantástica emissão que ela nos fez, como sempre, muito obrigada. Continuações de uma boa emissão, sejam felizes e façam sempre alguém ainda muito mais feliz. Muito obrigada, virtual, grande beijinho, meu muito obrigada.
0: E vamos já ao tema que vem da parte da nossa Maria Brito, que dica para todos nós, com beijinhos. Muito obrigado, querida, pela parte que nos toca. Vem então por aí, Field Hard. Toma lá, segura que é teu com um beijinho.

0: E deixamos então para trás mais um belíssimo tema. Este veio da parte da nossa estimada amiga ouvinte Maria Brito, com beijinhos para todos nós. Muito obrigado, querida, pela parte que nos tocou. Vamos então para o próximo tema. O próximo tema será mais uma dedicatória. E chega a mim da parte do nosso estimado amigo ouvinte Beto. Alô, alô, Beto, boa tarde e bom trabalho. Aí de volta da erva.
1: Oh, olá, olá, boa tarde, aqui é o nosso amigo locutor virtual. Virtual, tenho uma feliz e abençoada tarde de quinta-feira, com votos de boa missão. Assim também quero aqui agradecer a nossa amiga locutora Nanda pela linda missão. Muito obrigada, Nanda. Um grande beijinho para si. E assim, amigo virtual, quando for possível, um temazinho para partilhar para todos nós, mas principalmente para a Anitta. Um grande beijinho para ela. Continuação de uma boa missão. E aí, Pocadinhas, já está na tofetinha? Ô, Pocadinhas, estás na tofetinha, Pocadinhas? Ai, Jesus, que está um calor aqui. Ai, ai, está insuportável hoje. Mas daqui a pouco já vai para 35 graus e não está para brincadeira. O calor aqui deste lado. Muito obrigado, virtual. Continuação de uma boa missão. Beto Mendonça, na escuta. Fui, obrigado.
0: E vamos então à tua participação. Muito obrigado. Beijinhos, meninas, abraços, meninos, para ti também. E vamos então para o próximo tema. Seguro que é teu, vem então por aí. Yorkie Pen de Strom Boogie Rock Duet. Toma lá, seguro que é teu.

deixamos então para trás a dedicatória que veio da parte do nosso estimado amigo Vinte Beto, que dedicou para nós todos, com beijos às meninas, abraços aos meninos, e our keep me strong, boogie, rock dueto. Vamos então para o próximo tema, será a retribuição tanto para ti, como para a Maria Brito, como para o Pequedinhas. Um abraço para vocês, um beijinho para ela, vem então por aí, back to the 85, tomem lá, seguro que é vossa.

0: E deixamos então o tempo de retribuição que foi definido para Maria Brito, Capitão Pegadinhas e Beto Mendonça. Com muito obrigado pela vossa participação. Beijos, meninas, abraços, meninos. Vamos então para o próximo tema. E o próximo tema para todos vós que escutam pelos players, iPhones, tablets, telemóveis, Facebook, Tony, Instagram, móveis, web, produtos online. Colegas, vos dois para o nosso início de parceria. Portugueses de Portugal, Norte, Sudeste, Oeste, administração também surgente. Todos vocês espalhados pelo fora, portugueses e imigrantes, com beijos às meninas, abraços aos meninos, vamos recuar no tempo e vamos até aos nossos tempos de infância com La Danse des Canards. Tomem lá, segurem que é vosso.
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E fomos então até os nossos tempos de criança, para todos vós, com um beijo às meninas, abraço aos meninos. Estivemos então com o DJ Virtual. Virtual DJ, assim aqui é a frequência máxima, o melhor em música da Dance Desk and Arts. Vamos então para o próximo tema. E o próximo tema vai já para quem? O que é que eu vou brindar agora? Chega a ver se ele está, se já fugiu. Não, ele está aqui ainda. Vendinho para o nosso estimado amigo ouvinte, Ninja. O DJ dos discos de cortiça, Tony Chelas. Vendinho para ele com um forte abraço, com os discos de cortiça já bem empenados. Toma, segura que tem uma santa tarde. Vem então para aí, DJ Arce Sá. Jimmy Jimmy Adja. Toma lá, segura que é teu com um forte abraço.

E deixamos então o tema que foi definido para o Ninja, Tony Chellas, com um forte abraço para ele, bom ter gostado desta tarde. Deixamos DJ Arce já, Jimmy, Adja. Vamos já para o próximo tema, mudar agora um bocadinho o ritmo, porque o virtual aqui é sempre a abrasar com música. Vamos então para o próximo tema. E o próximo tema vai definido para as meninas, mas meninas maiores de 50. Para todos vocês, com beijinhos e vossos corações, e uma boa tarde para todas, incluindo meninas imigrantes, acima de 50, vai lá 60 anos. Vem então por aí, José dos Santos, com mulher de 60. Tomem lá, segurem que é vossa.

deixamos então o tema Frederico até às meninas, meninas acima dos 50, para lá 60 anos, que foi o tema José dos Santos, mulher de 60. Vamos então para o próximo tema, e o próximo tema, e o próximo tema. Baixa já direitinho para a Serena, ela nunca foi assim, com o virtual bem hoje, então vamos lá, Serena, para ti, vem então para aí. O Pito Douradinho, toma lá, segura que é teu com um beijinhos.

E deixamos então o Pito Dourado, que foi direitinho para a Serena, ela que nunca foi ao Sinistro Virtual, foi sobre ti hoje. Seguraste, Serena, foi todo o teu tema, com beijinhos. Vamos então para o próximo tema, e o próximo tema que vem já por aí. Como aqui com o Virtual há música para toda a gente, para todos mesmo, vamos então para o tema que vai para os invejosos. Invejar a minha vida não te vai fazer rico, toma é na segunda que é vossa.

E deixamos então o tema que foi definido até aos invejosos, com fortes abraços aqui da parte virtual, dos bichos das minas, abraços aos finos. Inveja, invejar a minha vida não te vai fazer rico. Vamos então para o próximo tema, e o próximo tema volta a ir para as meninas. Meninas, tomem lá, meninas acima dos 40, tomem, seguro que é vosso, e vem então por aí. Depois dos 40 que elas ficam boas, tomem lá, seguro que é vosso.

deixamos então mais um tema que fazia para as meninas maiores de 40. Depois dos 40 é que elas ficam boas e baixam. Vamos então para o próximo tema, e o próximo tema pode ir já definido até o meu colega Dr. Garcia, com um forte abraço para ele, e até gosta de Cabrinha City com Boa Tarde. Toma lá, seguro que é teu, vou então play um arzinho de rock para ti. Asus Chrome, Bronkensteins, Dusty Strings, Rockabilly Industrial, Tecno. Toma lá, seguro que é teu, com um forte abraço.

0: E deixamos então mais um tema, este foi dito ao meu colega Dr. Garcia, da Quinta Costa Caparica City, com um forte abraço para ele, da tarde. Deixamos então Ashes, Chrome and Broken Steins, Dusty Strings, Rockabilly Industrial Techno. Um arzinho de rock para ti. Vamos então para o próximo tema, e o próximo tema é mais uma dicatória. Chega-me da parte de quem? Alô, alô, Beto, muito boa tarde.
1: Olá novamente, amigo virtual. Virtual, assim se houver oportunidade de haver tempo aí desse lado, em passar mais uma música a esse gosto, partilhando para todos nós que estamos aqui na sua companhia. O meu muito obrigado, um grande abraço, continuação de uma boa missão. E é um bom trabalho que eu põe cadinhas, pecadinhas, bom trabalho desse lado. Grande abraço, pecadinhas. E obrigado, amigo virtual. Grande abraço para si e continuação de uma boa missão. Fui na escuta, obrigado.
0: Obrigado, meu, pela tua participação. Bem, então, por aí o teu tema. Abraço dos meninos, beijos das meninas. Toma lá, segura que é teu. Bem, então, por aí, Arabic Party. Toma lá.

0: E deixamos então para trás mais um belíssimo tema. Foi de pinho para todos nós, da parte do Beto Mendonça, partilhou com nós todos Arabit Party. E vamos já à próxima dicatória que vem por aí. Quem é que virá? Quem é que virá? Vamos lá ver o que é que está por aqui. Alô, Pancadinhas, boa tarde.
1: Olá, boa tarde, Paulo. Fala aqui o Capitão Pancadinhas outra vez. Está um calor desgraçado. Se tiver tempo, mais um tema para a gente toda. Ok? E o povo é que está sempre à escuta. E obrigado pela linda missão que está a fazer. Joga-te, Beto. Está calor. Joga-te.
0: E vamos então ao teu tema. Muito obrigado mais uma vez pela tua participação. Vem então por aí. Don't Stop Pulse Modern Disco. Tecnostyle. Toma lá, segura que é teu.

E deixamos então para trás o tema que veio da parte do nosso estimado amigo ouvinte, Capitão Pancadinhas, ficam para todos nós, com 20.000 e muito obrigado, amigo, pela parte que nos tocou. Vamos então já ao próximo tema, e o próximo tema pode ir direitinho até a minha querida colega doutora Varatigama, ali de Sorriso Madrense, e as dedicatórias acabaram por hoje, agora só sábado, das 21 às 23, cá vos espero. Vamos então para o tema que vai definir para a minha querida colega doutora Gorete Gama, ali de Sorriso Madrense, e até Barcelos, Terra do Galo, com um beijinho para ela. Toma lá, seguro que é teu, põe então por aí um tema da década de 50, 60, com Last Twist, Again. Toma lá, seguro que é teu, com um beijinho.

E deixámos então para trás Last Twist Again, que foi direitinho para a minha e nosso colega Lutora Varetiga, uma linda surpresa de Madrid, com um beijinhozinho para ela, direitinho até Barcelos, Terra do Galo, com um beijinhozinho para ela. Vamos já ao próximo tema. Isto é como diz o meu colega Lutora Garcia: quem sabe nunca esquece, nem nunca cansa. Vamos então para o próximo tema, e o próximo tema que vem já por aí, vai direitinho para o Romão. Romão, vai para ti com um forte abraço para o Gustavo, vem então por aí, Danger Zone Arts. Toma lá, segura que é teu.

deixámos então para trás Danger Zone e Arts, que foi assim então para o Romão, com um forte abraço para ele. Vamos então para o próximo tema. Tema este que vai direitinho para todos vós, todos que não brindei até agora, todos vocês que me acompanharam, tanto via Face como players, também para o meu colega Dr. Miguel, que está em trabalho, com um bom trabalho para ele, uma boa viagem, todos vocês espalhados para fora, portugueses e imigrantes também. Vamos então ao próximo tema. Seguro que é vosso, com beijos às meninas, abraços aos meninos, e eu já volto com o tema de saída. Também lá, Platino, Right Time, Futuro, Eurodisco. Já a seguida, tome lá.

E chegou então o final de mais um Frequência Máxima, flashback, túnel do tempo para todos vós. Chegou ao final. E eu aproveito para me despedir de todos vocês, com muito carinho e muita amizade. Façam um grande favor de serem muito felizes, ou pelo menos tentarem fazer ainda mais felizes as vossas vidas, com muita saúde, amor e paz que nos abastrás. Estarei de volta amanhã das 21 às 23, cá vos espero, para mais um Frequência Máxima, que virá com muito boa música online para todos. Não vou dizer qual é o programa, porque ainda não sei que programa vou passar. E então, também lá, também para o meu colega Dr. Garcia, com votos de boa emissão. E um forte abraço para ele, uma boa tarde. E até Costa Caprica City, que vai estar convosco nas próximas 12 horas. Beijinhos às meninas, abraço aos meninos, tchau, tchau, estou no ir, fui! Vos deixo então o tema King of the Hitchway, a Rock and Roll Party. Toma lá, Garcia, podes ter boa emissão, seguro que é teu.

Toma lá, Garcia, exclusivamente para ti, com votos da boa emissão. Era o tema que se gastava na época. Segura que é teu. Com um forte abraço da tua época, este tema, anos 50. Toma lá.

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28 graus. Mais um bocadinho. Hombre, Mónaco. Primeiramente, sim, os nossos magníficos imigrantes estão espalhados por esses quatro cantinhos do mundo. Para todos vós, muito boa tarde. E os nossos ouvintes que estão a ouvir a nossa rádio através das suas plataformas digitais móveis. Para todos vós, muito, muito boa tarde. E aqui na nossa salinha de convívio, na nossa salinha de chat. Boa tarde também para todos vós. Grande, grande abraço no ratinho. Beijinhos para a Tita. Outro grande abraço para o nosso amigo Romão. E beijinhos para Mimosa. Das emoções, um abraço para ti e outro ainda para o nosso moderador Álvaro. Recelos, Braga, a nossa leitora Goretti, beijinhos para ti.

Ai ai, ele hoje vem muito chonado, o que se passa? DJ Skyriver, o nosso locutor virtual, proporcionou-nos uma magnífica emissão e, como disseste também, o que o Garcia diz sempre, quem sabe não esquece, fantabulástica a tua emissão, é isso, e cada um faz como sabe, e mais nada. Um grande abraço para ti, meu amigo, em prol dessa magnífica emissão que acabaste de nos proporcionar. Eu te proponho ouvir este tema. O que é que eu tenho aqui? One Way Ticket. É mesmo, é para ti.

com este tema, uma oferta do Locutor Garcia para o seu colega virtual em prol da magnífica missão que nos ofereceu. Meu amigo, bem, outro amigo, lá para os lados dos Inglaterra, Beto Mendonça, hoje apanhaste o autocarro, muito cedo. Não tiveste um furo para o caminho? Meu grande amigo. Olá, boa tarde, amigo Garcia. Com saúde e alegria, isto até rima. Sim, bora aí. Feliz abençoada tarde, quinta-feira, e também para ti. Com votos de uma emissão, obrigado. Assim também quero agradecer ao nosso amigo locutor virtual pela linda emissão. Abraço. Onde é que estás tu? Abraço. Isso. Está bem, está. Eu estava aqui a ler isto muito bem, entretanto a nossa amiga Maria Brito interpôs-se no caminho. Sim, bem, onde é que está o braço? Da música, partilhando para todos nós, estamos aqui, é uma musiquinha a seu gosto. Isto não está bem. Sim, bora aí. Está aqui. Está aqui porque já escreveu duas vezes o nosso amigo. Ao nosso amigo virtual, abraço, obrigado. Assim, amigo Garcia, quando for possível, uma musiquinha, um tema a seu gosto, para dedicar ao meu amor, Anita Silveira. Obrigado. Continuação de boa emissão. Voltarei na segunda parte, na segunda e na terceira e na quarta. Um grande abraço para ti, meu amigo. E acabei de receber uma mensagem do Capitão Pancadinhas, onde ele agradece a todos os locutores que assim já fizeram suas emissões e pede uma zica-zica a seu gosto, partilhando para todos nós que estamos aqui na sua companhia. Grande abraço da parte do Pancadinhas. Está bem, ainda vou ver o que é que eu tenho aqui na lista. E, meu amigo, para o teu amor, Anita, eu escolhi Micas Cabral. Micas Cabral, com um tema muito bonito, mas mesmo muito bonito e romântico. A gente precisa é isso, é romântico. Um amor feito para amar. Espero bem que gostes do tema que eu escolhi para ti, meu amigo Beto. E obrigado pela tua participação.

Maria Brito também deixou aqui um recadinho para o Garcia, e a própria diz: olá Garcia, boa tarde, com saúde e alegria e boa disposição. Se não há, arranja-se, mas há sempre boa disposição. Desembora aí, e quando possível uma musiquinha para o teu serviço e todos na sua companhia. Também agradecer ao Virtual pela sua linda emissão. Continuação de uma ótima tarde de quinta-feira. Muito obrigado. Beijinhos nos vossos corações. Vossos corações só tenho um. Vá lá. Desembora aí. Com alguns arames, mas ainda está aqui a trabalhar e bem. Bem, minha querida amiga Maria Brito diz-me uma musiquinha ao meu gosto e eu escolhi Da Chuva, lembrou você. Quando chove eu lembro-me sempre da Maria Brito. Beijinhos, espero que gostes deste tema que eu escolhi, do grupo Para Que Toca.

Lindo, lindo, lindo tema que eu escolhi para a nossa Maria Brito. É verdade, amigo Garcia, hoje cheguei lá primeiro do que o autocarro. Desembora aí. Estava calor e ficaste na paragem. Aí pelo menos está. Ou sol não. Grande abraço para ti, meu amigo. O próximo tema é um recadinho do Pancadinhas, do nosso capitão Pancadinhas, que me diz que quer ouvir um som ao meu gosto. E meu amigo Pancadinhas, cuidado, muito cuidado com as panelas. Se a panela velha faz bom comer, as novas, cuidado, podes te queimar, até escaldam. Grande abraço para ti, Pancadinhas, e espero que gostes deste tema. E agora o nome dele, agora não me lembro bem. Qualquer coisa, Carlini, canta muito bem este tema, panela velha, e eu escolhi velha panela, é mesmo. Mas olha que a panela às vezes faz uma sopazinha, é um espetáculo, mas não te queimes. Grande abraço, Pancadinhas, espero que gostes bem deste tema, na voz de Carlos Sotelo, velha panela, não te queimes.

Lindo, o Alfredo a cantar Também Me Ama. E outro tema muito bonito também. Não lo beses, não. Não lhe diz beijinhos, são alguns. Na voz de Rio Roma, para todos vós. Vamos ouvi-lo.

Lindo, lindo, não lo ves, esse lindo tema, Rio Roma. Cumprimento e digo sim, boa tarde para quem está entrando dentro da nossa salinha de convívio. O Bruno BMW, nada mal. Quem mais? O nosso amigo Romão, obrigado meu amigo, boa emissão, não é? Espero bem que sim, até às 17 horas, este nosso amigo. E por falar em 17 horas, amanhã é sexta-feira. Sexta-feira, este vosso amigo aqui convosco, mas das 17 às 19 da parte da tarde, já próximo do jantar. Das 17 horas às 19, amanhã. Não se esqueçam, venham até nós. E continuamos com o restinho de ti, na voz de Ricardo Henrique.

E já faz algum tempo. Cumprimentem todos, todas as pessoas que estão entrando dentro da nossa salinha de convívio. E o nosso amigo Ironside ficou para trás, não é? Meu amigo, água não falta, não. Água doce é por volta das 3, 4 da manhã e devagarinho, devagar. É, mas dá para encher o garrafão. Agora, água temos, muita água, e não acaba. Salgada, ai, mãe. Desembora, isso tem a ver com a Presidenta. A Presidenta. Mas enfim, é uma guerra que Deus queira. Deus queira que isto não vá para mais, por outros lados. Desembora aí, lindo tema que eu ofereci a todos vós. E agora sim, o grupo novamente, mas agora com outro tema. Para que toca, e o tema te

Lindo, lindo, lindo. Está ótimo, tá giro. Embora aí. Bem, bem, bem, bem. O que é que eu tenho aqui para vos oferecer? 15 horas e 42 minutos. E assim se passa o tempo. Aqui convosco, para mim, é um gozo enorme estar aqui convosco. É uma alegria mesmo. E fico muito grato por estar aqui convosco. São 2 horinhas, um bom passatempo. E é assim. Bem, bem, vamos continuar. Bem, a sardinha hoje estava a 6 euros o quilo. 6 euros, nem é caro. 10 sardinhas não chegou a 5 euros. Está bem, pronto. Anda, Garcia, está-se bem. Naquela noite de luar, da lua cheia, para todos vós, Moisés Alberto Caetano.

instrumentos musicais nesta linda tarde. Um bocadinho de calor. Hoje está mais ameno. Vá lá, embora aí. E muito calor também não. Nem tanto ao mar, nem tanto à terra. Agora, neste caso, era bom no mar. Embora. Vou rifar o meu coração. Ai, vou. Quem quiser que venha ter comigo. Embora aí, os atuais, para todos vós.

E vou rifar o meu coração da bondade. Quem está entrando dentro da nossa senha de convívio, Anjo. Um grande abraço aqui do Garcia e digo boa tarde para ti. Como amei você, é o próximo tema com a voz de Lari Souza.

Indo lindo este tema da Larissa Souza e continuamos com esta voz inconfundível e partiu tantos corações. Julio Iglesias a cantar para todos vós, conversar, mas à distância. Vamos ouvi-lo.

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Julio Iglesias, um lindo tema, à distância. Continuamos. É o nosso amigo Beto, disse nosso? Claro que sim, é o nosso amigo. Já alguns meses bons, bem largos, sempre aqui a desafiar. É isso que eu gosto. Porquê? Porque há participação. Se há participação é porque gostam da nossa rádio Portugal Online. O nosso amigo Beto Mendonça. Grande, grande abraço também para ti, meu amigo. Olá, novamente a desafiar o meu amigo Garcia. E quando possível, a musiquinha que está aí na prateleira, que lá que está. Para todos nós que estamos aqui na sua companhia, muito obrigado. Continuação da emissão e até amanhã, das 17 às 19. Não te enganaste. Grande abraço, amigo, e outro também para ti, Beto Mendonça. Obrigado pelas tuas participações. Eu escolhi Não Consigo Viver Sem Você. Lindo, lindo, lindo tema do grupo Luz, Talgia. Não é Nus, é Lu, com L. Nostalgia, a cantar para ti, Beto Mendonça, e também para o nosso vastíssimo auditório. Não consigo viver sem você.

Luigi Mancini, e o tema Te Amo, quer dizer que o amor anda por aí, anda no ar. Continuamos a falar em amor na Cipatamar, então não, sempre os bons a cantar para todos vós. Vamos!

Sim, patamar, sempre lindo, lindo, lindo, lindo. A nossa amiga Maria Brito, novamente a desafiar o Garcia. E se possível, mais uma musiquinha para si pela sua fantástica emissão. Muito obrigado. Continuação de um ótimo dia e um coraçãozinho lindo. Minha querida amiga, eu escolhi a voz de Micaela e o tema Sedução. Espero bem que goste deste tema e obrigado pelas tuas participações. Amanhã é das 17 às 19. Beijinho.

Rio Roma com ódio à distância. E a nossa amiga Luana Garcia estava aí, hein? Mascarada. Desembora. Há tanto tempo isso.

cuequinha do fio dental. Desembora. Tá-se bem. Bem, vamos continuar. E continuar com os bons. E a Adriana, ela diz que é uma brasa. Até dá gosto ouvir este tema. Preparem-se.

fazer nheco-nheco com calor destes? Simbora, continuamos. Paulo Ferreira e Dino Balula, Ilusão de Amor.

5 da manhã. 5 da manhã é quando aparece a água. É mesmo. É essa hora, não é? Tomar banho. Até não. Cheio de sono. Sim, bora aí. Agradecer e digo sim, muito obrigado para quem colocou o gosto na página dos fãs da nossa Rádio Portugal Online, também na página, no grupo, nos grupos da Web Rádio Portugal Online e ainda nos grupos de Tó Saraiva. Obrigado, nossa amiga Irene Carvalho, Maria Brito e quem é? A Nanda Luxemburgo. Maria Brito, Beto Mendonça, Nanda Figueiredo, onde é que ela se encontra? Beijinhos também para ti. E a Andreia Vaz, esta menina cheira-me estudo. Andreia Vaz, é claro, passa-lhe o sangue do pai nas veias dela. Zimbora, obrigado mais uma vez a todos vós pela vossa simpática companhia que me fizeram agora durante estas 2 horas. Daqui a pouco vem a nossa querida locutora fofinha e digo-vos, passem pelos spots que o Garcia coloca no ar, nos grupos da nossa rádio, porque não se vão arrepender. Cada spot, cada coisa mais linda, é mesmo. Zimbora aí. Os meus e os nossos colegas. Ah, pois é. Spots lindos, magníficos. Desembora aí, cada um faz, e faz como sabe e como quer. E tudo isto para cativar os ouvintes da nossa Rádio Portugal Online. Entre sonhos e suspiros, prefiro o Matias Damásio. Bora então ouvir este tema.

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1: Daqui para a frente sou eu e tu, mas agora não. Daqui para a frente é a nossa querida locutora fofinha, já está ali prontinha para assistir o colega Garcia. E assim chegou o término da minha emissão. Muito obrigado a todos vós pela vossa simpática companhia que me fizeram e eu, como sempre, muito grato por estar aqui convosco. Amanhã, sexta-feira, é das 17 às 19 horas. Preparem-se porque amanhã vai ser um cardápio musical fantabulástico. Amanhã, das 17 às 19. Deixo-vos com a nossa querida fofinha e este lindo, lindo tema. O que é que eu tenho aqui para lhe oferecer? Foste embora? Não, fica aqui comigo. Tchau, até amanhã às 17 horas. Boa tarde.

Média Play são linhas associadas e Tuning. Uma ótima tarde, então, de quinta-feira. Desejo a todos um bom fim de semana, de coração. Beijinhos e abraços vão para quem? Já os primeiros abracinhos e beijinhos vão ali para o nosso locutor Garcia, então. Parabéns pela sua excelente companhia musical, Garcia. Segura o som, é este, é todo teu. Fica comigo, amor. Um som, então, que eu deixo ao nosso locutor Garcia. Desejar-lhe um resto, uma boa tarde, quinta-feira, e um bom fim de semana. E amanhã cá estará outra vez o Garcia. Ah, pois está claro. Estava Garcia. Beijinho muito grande, fica bem. E fica aqui comigo, com certeza, com a Web Rádio Portugal Online. Espero que tu gostes. Vamos embora? Siga-me.

Exatamente. Fica comigo, amor, até ao fim. Estava lá, um beijinho muito grande. Garcia, obrigada pela tua excelente companhia musical. Um resto, uma boa tarde de quinta-feira. Tudo bom, aquilo que eu te desejo. Cuidado com os calores ou com os frios. Olha, eu por causa dos frios e calores já ando aqui aflitinha da minha garganta. Nem sabem como eu tenho andado por aqui. Aflita, aflita, aflita. Pá, beijinhos e abraços para todos vocês. Elizabeth Monsanto, também uma boa tarde, amiga. Obrigada por estar desse lado. Todo o auditório está entre o Facebook, bem de Play, Salinha Associadas e Tuning. Uma ótima, então, quinta-feira aqui pela Salinha de Convívio. Um beijinho ali ao ratinho, Sousa Doido, um beijinho enorme, Sousa Doido, lá o homem das galinhas, anda sempre no capoeiro, Deus me livre, deve ser a papar os ovos, ai, a papar os ovos, a ver se há ovos. Tita, também boa tarde, olá, Romão, também boa tarde, Leni, uma boa tarde também para ti, Chuchu, boa tarde, Miluana, uma boa tarde também para vocês, uma beijoca ali ao Álvaro e a sua Irene, uma beijoca muito grande também para vocês. Boa tarde ali ao nosso locutor Garcia, boa tarde ao nosso locutor Iroside, olá, olá, boa tarde também ali à nossa locutora Goretti Gama, boa tarde a todo o auditório que esteja do lado de fora, locutores, mudadores, ouvintes, presentes, ausentes, uma ótima quinta-feira vos desejo. Siga, senhor, no meu cuidado. O senhor no meu cuidado é um som que eu deixo para todos com carinho, obrigada por estarem desse lado.

Ora bem, foi um sonzinho, então que eu deixei para todos vocês desejar uma boa tarde de quinta-feira. Vai lá, talismã. Talismã é este som que eu vou deixar ao grupo de locutores aqui na minha companhia. Vou deixar ali para o locutor, então, para o locutor Iroçaide, para o locutor Garcia, para o locutor Agoretti Gama, a desejar uma boa tarde, então, de quinta-feira. Obrigada por estarem na minha companhia e para os locutores estiverem do lado de fora na minha sintonia. Feliz quinta-feira a todos.

Atenção então, meu terrorismo à França, onde deixei a todos os locutores aqui na salinha de chat, os presentes e os ausentes a desejar uma boa tarde da quinta-feira. Tranquilo aqui pela Web Rádio Portugal Online, são 18 horas e 15 minutitos. Hoje então dia 9 do 7 de 2026, desde a Alemanha, sua amiga Ana Fofinha a fazer-vos companhia musical. O meu próximo som é este, para a Leni. Leni, então, deixo-lhe este som, Semente de Amor. Para ela, desejada-me uma ótima quinta-feira. Espero que esteja tudo bem aí por São João da Pesqueira. Siga!

Eu sou a Angélia, nosso ouvinte, então, Leni, com um beijinho muito grande, obrigada por estar desse ladinho, uma ótima quinta-feira. É que eu te desejo beijinhos e abraços para quem, para si que está entre o Facebook, MediaPlace, a linha associada e Tuning. Lei do Amor é um som que eu vou deixar ao Álvaro. Álvaro, a Lei do Amor para ti e para a tua Irene, com o resto, uma boa tarde também de quinta-feira. Siga.

para o nosso Álvaro e para a sua Irene, com um beijinho muito grande. Boa tarde também para eles. Obrigada também por estarem desse lado. Uma ótima quinta-feira. Beijinhos e abraços para quem. Olá, Mete, também seja bem-vindo à nossa companhia. Ora bem, agora tenho aqui a nossa Maria Brito do outro lado também. Boa tarde, seja bem-vindo à nossa companhia. Este som vou deixar para as alentejanas todas que me estão a escutar, para todas as portuguesas. Bonitas ou feias, não interessa. Boa tarde, principalmente para as alentejanas.

Para todos, alentejanas, não interessa se é alentejana, se é norte, tenha, se é algarvia, se é lá e do Minho, se é de onde seja, não interessa de onde vocês são, não são para as meninas, então da RPO, brincarem um bocadinho, dançarem. O meu próximo é um pedido musical que vem da parte da nossa então Maria Brito, passou aqui por mim, diz-me assim, olá, olá, boa tarde, fofinha, boa emissão, se possível passei um tema para si e para todo o auditório que está na sua companhia e também agradecer o locutor Garcia pela sua excelente companhia musical, a sua fantástica emissão. Muito obrigada, beijinhos. Maria Brito, um beijo muito grande também para si. Uma ótima quinta-feira lhe desejo. Obrigada também por estar desse lado. Amor além da vida. Siga.

Amor, além da vida, foi um sonho. Então, quer deixar um pedido musical da nossa Maria Brito, também concedes uma boa tarde de quinta-feira também para si. Obrigado por estar desse ladinho. Ela sempre ha sido do outro lado lá. O meu próximo sonzinho é este. Doido, sim, mas não louco. Vou deixar ali para o Sousa Doido com um beijinho muito grande para ele. Obrigado por estar desse ladinho. Então, beijinhos e abraço aí para o mundo inteiro. Uma ótima quinta-feira.

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Ora bem, foi um som que eu deixei ali para o nosso Sousa, doido. Um beijinho, com certeza que ele é doido, mas não é louco, não, senhor. Fala um beijinho muito grande para todo o auditório dentro do Facebook, Mediaplay, Salinhas Associadas e Tuning. Agora este meu próximo sonzinho vou deixar então. Se você quer. Então, se você quer, o que é que você quer? Vai para mim, Luana, com um beijinho muito grande. Para todos em casa, uma ótima quinta-feira. Obrigada por estarem desse lado. Miluana, segura o som que é tudo.

a Miluana, com um beijinho muito grande para ela. Para todos aí em casa, uma ótima quinta-feira, boa tarde. Agora, bolo de coco e cerveja, vou deixar então para os nossos ouvintes que estão no Facebook, Beto Mendonça e o Capitão, então, Pancadinhas, se me estão a escutar, e todos os colegas que estiverem de lado, do outro lado, e para quem gostar de bolo de coco e cerveja, siga, boa tarde, ótimo.

0: Ora bem, foi um som que eu deixei exatamente então ali ao Capitão Pancadinhas e ao Beto Mendonça e o grupo de seus colegas então por aí. Bom trabalho, obrigado por estarem na minha sintonia. E olha, falando em Beto Mendonça, ele por acaso também já se chegou por aqui. E ele então chegou-se e vamos ouvir o que é que ele disse. Sim, bora lá, Beto Mendonça, boa tarde. Obrigado a eu por estar sempre sintonizado à Web Rádio Portugal Online. Ouvindo, Beto Mendonça.
1: Olá, olá, boa tarde. Boa tarde, Fofinha. Tenho uma feliz tarde de quinta-feira com votos de uma boa missão. Claro que sim, que aqui é o Beto Mendonça, está sempre ligadinho. É, mas assim já aproveitei, já vou deixar a minha mensagem. Assim também quero agradecer o amigo Garcia com um grande abraço. Obrigado, Garcia, pela linda missão. E é verdade, Fofinha, quem é que nem gosta de colocar aqui uma cervejinha fria? Oh, Jesus. O bolo pode ficar para a noite, mas a cervejinha fresquinha pedi-se para agora. Sigo, Fofinha, quando for possível, uma musiquinha para dedicar o meu amor. Está na sua escuta. E muito obrigado. Continuação aí de uma boa missão. Grande beijinho para si e uma cervejinha fresquinha. Ah pá, que é tão bem agora. Fofinha. Grande beijinho. Foi na escuta. Obrigado, Fofinha.
0: E pronto, e foi-se na escuta, mas ele quer é cerveja. A nossa leitora Margarida, boa tarde, também seja bem-vinda à nossa companhia. E então, olha, Beto Mendonça, escolheste só então Anjo do Amor? Ah, escolhi nada, já estava aqui na grelha, é o que vai seguir. Anjo do Amor, então, para o teu amor. Para todos vocês, uma boa tarde, um bom trabalho.

Parabéns, ou então que eu deixei exatamente ali para. Romão Gonçalves, seja uma boa tarde, uma ótima quinta-feira, obrigada por estar desse ladinho. Boa tarde, bom dia, boa noite para si que está entre o Facebook, Mediaplay, Salinhas Associadas e Tuning. Roberto Carlos cantando, comandante do seu coração. Vou deixar este som para o nosso capitão, então, do outro lado, lá o comandante, o capitão Pancadinhas. Comandante do seu coração. Espero que ele goste, um bom trabalho. Não se distraiam, continuem, siga, como eu aqui digo sempre.

coração, coração, pois é. Comandante, o seu coração foi o deixei tal e pouco. Pô, capitão Pancadinhas, tenho que andar a procurar é qualquer coisa ali, então que diga capitão, não é verdade? Este é o comandante, mas pronto, na boa. Beijinhos para a Lia, a nossa autora Lia, um beijinho muito grande para ela. Boa tarde, quinta-feira para ela e para a sua mamã. Tudo de bom, vos desejo. Uma ótima quinta-feira, aquilo que eu desejo então a todo o auditório da RPL. E ali o Lucas 27, também um beijinho muito grande. O meu próximo som é este que eu vou deixar até para quem? Ali para a Tita e para o Ratinho. Com desejo de uma boa tarde, obrigado por estarem desse lado. Siga. 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

bem, foi um sonho que eu deixei ali ao ratinho. A Tita também, quando seja uma boa tarde de quinta-feira, então, para a mamada nossa locutora Lia, uma beijoca muito grande, uma ótima tarde de quinta-feira. Este som vou deixar ali para o nosso amigo Lucas 27. Lucas 27, segura o som, hás de sempre estar. Não sei onde, mas aqui pela web Rádio Portugal Online, com certeza estarás sempre. Muito obrigado, Lucas 27, por estares desse ladinho. Uma ótima quinta-feira. Te desejo e o som aí vai, tudo teu.

passa, já estás tempo por aqui pela Web Rádio Portugal Online. É a sua rádio que lhe faz companhia 24 horas por dia, com certeza. Então, vá lá, gatinhos, também boa tarde. Foi um som que eu deixei ali ao nosso amigo Lucas. O Lucas também que deve estar cansadinho, não é verdade, com este calor? Está em casa tranquilinho. Espero que esteja tudo bem, Lucas, contigo. Beijinhos e abraços para todos vocês que vão estando entre o Facebook, Mediaplay, Salinhas Associadas e Tuning. O meu próximo som é este que eu vou deixar para a Dona Lina. Dona Lina, pois é, que é a mamãe então da nossa Lia. Com um beijinho muito grande para vocês. Deixo este som então para as duas, a desejar uma boa tarde de quinta-feira tranquila. Sigamos.

Ana, nossa ouvinte, a mamada nossa Lia, a locutora Lia. Para vocês então uma boa tarde de quinta-feira. Bem tranquila aqui na companhia da RPO. Lena, Lenita, mãe Lena. Beijinho muito grande também para ela, com desejo uma boa tarde. Obrigada também por estares desse lado, uma ótima quinta-feira. Olha, Lena, chegaste e já levas um som. Este é todo teu com carinho, são marcas que aquilo que a vida vai deixando, não é verdade? Então vá lá, marcas ali para a Lena, com um beijinho muito grande. Lena, tive que carregar em ti, porque a mim diz Manela, não diz Manada. Tá, o outro nome está no... Num quadradinho, anela. É, Helena. Um beijinho muito grande, Helena. Para ti, uma ótima quinta-feira. Tudo bom. Aquilo que eu te desejo. Siga.

Marcas, foi um som que eu deixei ali para a Lena, com certeza marcas que a vida vai nos deixando. E vamos mudando, não é verdade, Lena? Ela hoje até vem ao avesso. Ah, pois é, maravilha, maravilha. Beijinhos então para ti, tudo bom, te desejo. Mais um som este vou deixar para todos os linguarudos da Web Rádio Portugal Online. Siga, siga, linguarudo falador, anda. Então quem tem língua fala, siga para todos com carinho. Já uma ótima quinta-feira.

Ora bem, pois então, lembro de falador. Beijinhos então para todos, olá, saudade também, boa tarde, seja bem-vindo à companhia da Web Rádio Portugal Online. Boa tarde para todo o auditório que me acompanha aí pelo mundo inteiro, uma ótima quinta-feira, é aquilo que eu vos desejo. Mais um som este que é o que, temporal de amor, que eu vou deixar ali o gatinhos também, que a desejar uma boa tarde de quinta-feira. Siga onde é que anda aqui.

Foi um som então que eu deixei exatamente então para tudo auditório da Web Rádio Portugal online, então a desejar uma boa tarde e temporal do amor. Olá, saudade, boa tarde. Olá, Ninja, olá, olá. Boa tarde aí para as Chelas também. Beijinhos e abraços para todos vocês. O meu próximo som é um pedido musical que vem da parte então do nosso amigo quem? Duarte, Duarte, Duarte. Ai, como é que é? Olha agora, o Capitão Pancadinhas. Ai, que ele deixa-me aqui, eu rio-me, depois passo-me. Então vá lá, Capitão Pancadinhas, um beijinho muito grande. Também boa tarde, um bom trabalho. Ele está muito, muito, muito calor. Um diz que anda lá, agora é calceteiro. Ainda vou arranjar a música do calceteiro. Vou. Um diz que agora é calceteiro. Uns dias anda na mata, outros dias anda com a chinesa, outros dias anda não sei onde. Pronto, e depois anda lá a apanhar ratas também. Vai, lá vai. Agora é o Capitão, então. O Capitão, então, Pancadinhas, que passou aqui por mim e pede aqui um som. Vamos ouvir? Siga!

E uma ótima restinho de quinta-feira, com certeza. Bem, e o nosso amigo Ninja passou aqui por mim e disse assim: Bobinha, passa este sonzinho então para ti, a desejar-te a continuação de uma boa emissão. Então, um balanço do amor. No balanço do amor, siga Ninja, obrigado pela tua participação. Beijinhos para ti também, para os teus, espero que esteja tudo bem aí por Chelas. Então siga, vamos no balanço do amor.

pela tua participação. E foi no Balanço do Amor que a gente andou aqui bailando, dançando. Beijinhos e abraços para si. Entre o Facebook, MediaPlay, Salinhas Associadas e Tuninga. E agora um som que vem da parte do Facebook. Alguém lá no Facebook diz assim: Fofinha, passa este som então para ti. Este somzinho para ti então. Baila Morena. Ah, pois é. Ai, ué, Morena. Um beijinho muito grande. Obrigada pela participação e obrigada por estarem desse lado. Siga.

Isso mesmo, um beijo muito grande. Obrigada à pensão que é feito do Facebook. É aqui para a altura de serviço. Dizem, mete, fofinha, mete. E siga. Ah, pois siga. Obrigada pela participação. O baile está bom? Está, sim, senhora. Um som que eu deixo para todos com muito carinho. Agradecer a vossa companhia. Entre o Capitão Pancadinhas, entre o Beto Mendonça, Elizabeth Monsanto e aqui pela salinha, pelo Ratinho, temos o Ninja, temos a Tita, temos o Romão, temos a Leni. Com um beijinho muito grande também para o Chuchu. Frank Castle também, boa tarde, seja bem-vindo. A companhia da Web Rádio Portugal Online. A Helena, com um beijinho muito grande. Ao Lucas 27, a Miluana e assim para o Álvaro e a sua Irene. Um beijinho vai para o nosso locutor Iroside, uma beijoca para a nossa locutora Lia e para a dona Lina. Um beijinho para a locutora Gorete Gama, um beijinho para a nossa locutora Margarida e Bina Maria, lá para a cidade invicta, também uma boa noite, boa tarde, obrigada também por estarem desse ladinho, deixo este som então para todos com muito carinho, o baile está bom, está, sim senhora, então siga para todos vocês, um resto de uma boa tarde então, daqui.

que nós vamos vivendo, eu agradecendo a todos que passaram pelo Facebook, MediaPlay, Salinha Associadas e Tuning, aqui na nossa salinha de convívio, entre locutores, moderadores, ouvintes, presentes, ausentes, desejo um resto e uma boa tarde de quinta-feira. Eu, na minha reta final, a desejar a todos, desculpem qualquer coisinha, estive aqui caladinha, porque às vezes a vida também temos destas coisas. É o telefone que toca, é a coisa que toca, a campainha que toca. Temos que resolver a vida. É o que faz fazer emissões em casa. Temos que arranjar um estúdio da Web Rádio Portugal Online. Bem, agradeço então a todos. Beijinhos e abraço para todos vocês. Para a nossa autora Margarida, desejo-lhe uma boa emissão. Bolero, nunca mais. Ah, pois é. Vou deixar este som para todos vocês e para a nossa autora Margarida, desejando-lhe uma ótima emissão.

também pensou que eu deixei a nossa locutora Margarida deixar-lhe uma boa missão para vocês, continuação de um resto, uma boa tarde, quinta-feira. Se não conseguir chegar até si, temos pena. Amanhã, se Deus Nosso Senhor quiser, cá estarei a fazer-vos companhia musical. Será, tão solidão do amor. É um som que eu deixo para todos com muito carinho. O resto, uma boa tarde. Beijinhos para quem? Para os nossos locutores aqui na salinha chat. Para o nosso locutor, então, Margarida, boa emissão. Nossa locutora, Gorete Gama, continuação de uma boa tarde de quinta-feira. A nossa Lia também, e para a Dona Lina, um beijinho muito grande também. Para o nosso doutor Irossai de uma beijoca, a nossa doutora Bina Maria, um beijinho muito grande também. Boa tarde ao nosso moderador Álvaro e a sua Irene, um beijinho. Para mim, Luana, também uma beijoca enorme. Para o Lucas 27, uma beijoca. Para a mãe Lena, uma beijoca também para ela. Um beijinho muito grande vai para o Xuxu, um beijinho vai para também para a Leni, com um beijinho de boa tarde. Príncipe, olá, boa tarde, seja bem-vindo. Romão, uma beijoca, obrigado à companhia. Tita também, obrigado à companhia. Para todos vocês, Facebook, Media Play, Salinhas Associadas, Maria Brito, Beto Mendonça e o Capitão Pancadinhas, Elizabeth Monsanto, e então para o mundo inteiro aí, para um grupo de amigos também na minha escuta, continuação de uma boa tarde. Tchau, tchau, até a próxima oportunidade. Será amanhã, cá estarei junto a vocês, se tudo der certo, com certeza.

Pois é, só amor numa volta. Olha, eu sigo aqui na Web Rádio Portugal Online, sempre na companhia de bons ouvintes, bons amigos e amigas que nos fazem companhia sempre do outro lado lá do mundo. Então, boa noite, mundo. Um até sempre, um tchau, tchau. Até à próxima oportunidade. Será amanhã, se Deus Nosso Senhor quiser, e se tudo me correr bem, com certeza. Então vá lá, eu sigo. E você também siga fazendo as suas coisinhas e sintonizar a Web Rádio Portugal Online. Tchau, amigos. Fui. Entre mudadores, ouvintes, presentes, ausentes, locutores. Continuação de uma boa noite.

0: Olá, olá, muito boa tarde a todo o auditório da Web Rádio Portugal Online. Já estão com a Margarida, diretamente de Salzedas, Tarouca, Portugal, para vos dar duas horinhas de música aqui na vossa companhia, que espero que seja do vosso agrado. Pois é. E o meu primeiro tema do dia de hoje, pois é, hoje estava tão distraída e tão cansada, tão cheia de calor, que vim aqui até à sala. E depois lembrei-me de ir ver o mapa semanal. E estava lá a Margarida e eu. E pronto, já tenho trabalhinho. Pois é, estava mesmo a pensar que ia me esticar aqui depois de um banho, mas não. Estou aqui na vossa companhia para vos dar duas horinhas de música. Então, vamos ficar já com o meu primeiro tema, que vai ali para a Fofinha. Pois é, a Fofinha fez uma fantástica emissão. Fofinha, Deus segura essa mulher de pé, é o tema que eu te dedico para agradecer a tua lindíssima emissão que acabaste de nos transmitir. Pois é, um beijinho para ti, muito obrigado.
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E foi assim que ficamos com este lindíssimo tema. Deus segura essa mulher de pé. Pois é, Deus é grande. Pois é, Deus está sempre a dar-nos uma mãozinha. Mesmo que a gente não acredite, Ele está sempre lá. Sempre do nosso lado a dar-nos uma mãozinha para a coisa não ser tão difícil. Então agora, muito boa tarde a todos que estão pelo Facebook, dispositivos móveis, salinhas associadas. E todos vocês aqui na minha companhia, na Salinha Chata. Eu vou já cumprimentar um a um. Aqui na salinha, eu vou cumprimentar o Príncipe, o Chuchu das Emoções, o Luca 27, a Tita Romão, a Leni também, a Lena também, a Luana, o Álvaro e a sua Irene, também a nossa fofinha, agradecer a ela mais uma vez a sua excelente emissão, a nossa locutora Vina, o nosso locutor Eraside e a nossa locutora Delia. Boa tardinha a todos e olha, boa tarde também aqui ao mosquito que anda-me aqui, já me picou duas vezes, se eu apanho, vocês nem sabem como é que vai ser, vai ficar... esmagadinho. O amor não tem idade, não tem, não senhor, e vai para todos vocês. Bora lá.

Foi assim que ficamos com o amor não tem idade, não tem idade, não senhor. E agora? Agora vamos ficar com Há-se Tempo, enquanto que eu procuro aqui já uma participaçãozinha. Bora lá então ficar com Há-se Tempo. Bora lá!

0: Pois é, enquanto que eu estava aqui a preparar umas musiquinhas que já me foram pedidas, pois é. Agora vamos aqui já aqui ver quem é que andou aqui. Foi o Prince. O Prince que diz assim: Olá, boa tarde, Margarida, boa emissão. Podes passar este tema para mim e para quem gostar. Obrigado e beijinhos. Pois é, então este tema é para ele, para quem gostar. Com muito obrigado e beijinhos. Obrigado, meu Prince, pela tua participação. Um grande beijinho para ti e vamos ficar com Tim Maia. Me dê motivo. Foi o tema que pediu o Prince para eu ouvir e para quem gostar. Bora lá.
1: Engraçado.

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me picou duas vezes, isto não é normal. Já estou a ficar toda picadinha de melga. Então vamos lá ficar com o Fernando Correia Marques. Vai-te embora, melga, vai. Pois é, vai, bora lá.

Eu andei a correr atrás da Melga, mas eu cheguei cansada e ela voa mais do que eu. Eu esqueci-me de comprar Red Bull, porque o Red Bull dava madas. Mas eu soubesse o Red Bull, não estava aqui a fazer emissão. Eu ia voar juntamente com a Melga e não também. Pois não. Então vamos ficar já com um tema que foi pedido pelo Alba para a sua Irene, com muito amor e carinho. Leonardo, tu? Bem, para a Irene do nosso Álvaro, com muito amor e carinho da sua parte. Pois é, então Irene, segura que este é todo teu.

Foi assim que ficamos com o Leonardo, tu que foi da parte do Álvaro para a sua Irene. E agora da parte do Álvaro para todos nós, para todos os ouvintes, locutores e moderadores da Web Rádio Portugal Online, tanto aqui na salinha como por fora, ele diz que era um tema para todos nós. Então vai, não consigo superar, de Calema e Micael Carreira. Bora lá, segurem que é todo o vosso e vem da parte do Álvaro. Bora lá.

Assim que ficamos com Não Consigo Superar, de Kalema Miquel Carreira, que veio da parte do Álvaro e do Álvaro para todos nós. Todos nós estamos aqui na salinha e também todos que estão por fora, por trás das cortinas. E agora vai ali para a minha policinha, que ela pensa que eu não estou a ver, mas eu estou sempre a ver, estou sempre com um olho no burro e outro no cigano, não é? Pois é, triste-me sem pensar. Vai ali para a policinha, segura aí, polícia, que essa é toda tua, bora!

Foi assim que ficamos com Traíste-me sem pensar. Pois é, que ali a policinha pensou que eu estava a ignorá-la. Não, senhora, estou sempre com um olho no outro no cigano. Pois é, estou sempre a ver o que é que se passa. Tenho muito orgulho, pois é. Orgulho de ser vareiro. Olha, vai para o vareiro aqui da salinha, pois é. Vai para o vareiro e para quem gostar. Bora lá então, orgulho de ser vareiro. Bora lá.

E assim ficamos com orgulho em ser vareiro, pois é. E agora? Agora vamos aqui já ao privado do passarinho, que eu tenho ali o Facebook todo à espera, pois é. Vamos aqui ao privado do passarinho, que ele diz assim: boa noite, boa emissão, se der coloca para ti com votos de boa emissão, beijos. Bobo, Leandro e Leonardo, pois é, Bobo. Oh, obrigado, passarinho, pelo lindíssimo tema. Eu vou partilhar com todos vocês. Este temazinho é para mim, mas eu partilho com todos vós que estáis aqui na salinha e também com todos que estão pelo Facebook, com o Leandro e Leonardo, Bobo. E bem da parte do passarinho.

0: é? Pois, mas ele não ligou. Eu pensei que ele tinha ligado e não ligou. Então vou aqui já aos pedidos do meu mensagem. Já temos aqui já o Capitão Pancadinhas. Pois é, o Capitão Pancadinhas que está aqui. Olá, boa tarde, Capitão Pancadinhas. Marina,
1: fala aqui, Capitão Pancadinhas. Já monto o calor, agora já sabe a cantar anda. Mas não interessa. Uma feliz quinta-feira para sair, para ficar deste lado, uma para a missão. E também agradecer leitores e leitoras de verbos de missão. Então, ontem uma página de hoje de Pó Beto, que ele está muito apaixonado. Ele deve estar a estar a mãe de aventadas e semelhas, a pasta lá que é aventadas. E o fato com a mãe das sardinhas e semelhas. Gente, obrigado, meu bichão. Fala aqui o cantão pegadinha. Jogue-se um pedacinho, que está muito calor. Gente, obrigado.
0: Obrigado eu, Capitão Pancadinhas. Eu quero saber batatas e semelhas. Acho que é a mesma coisa, não é? Deve ser. Então vamos ficar aqui com esta musiquinha de baile. Fernando, bora lá.

0: foi assim que ficamos com este lindíssimo tema, Fernando, que veio da parte do Capitão Pancadinhas para todos nós. E agora? Agora vamos escutar quem? Quem vamos escutar? Também do meu mensagem é o Beto Mendonça. Olá, olá, boa tarde, Beto.
1: Olá, olá, boa tarde. Boa tarde aqui a nossa amiga leitora Margarida. Margarida, tenho uma feliz abençoada tarde de quinta-feira. Um voto de boa emissão. Assim também quero aqui agradecer a nossa amiga leitora. Fofinha, pela linda emissão, muito obrigado, Fofinha. Um grande beijinho para si. E assim, Margarida, quando for possível, uma musicazinha para o meu amor, está na escuta. Um grande beijinho para ela, também um grande beijinho para si. Quando sabe, uma boa emissão, Margarida. E muito obrigada, fui na escuta. Um grande beijinho.
0: Pois é, então esta vai para o Beto Mendonça, para o seu amor que está na escuta. Márcia Mário, um lugar para nós. Pois é, Márcia, Mário e Diana Quintal. Bora lá então escutar este lindo tema que vai para a apaixonadinha do nosso amigo Beto Mendonça. Pois é, para a nossa doutora Anitta e para o Beto. Bora lá.

assim ficamos com o Márcio, mar um lugar para nós, que veio ali para o Betty e para a Anitta. E agora vamos ficar com I Miss You Too, e é para todos vocês, bora lá.

0: Foi assim que ficámos com "I miss you too" e foi para todos vocês. E agora temos aqui mais uma participação e vem da Maria Brito. Deixa-me aqui abrir porque isto já se fechou. Pois é. Então a Maria Brito está aqui para nos dizer umas palavrinhas. Olá, olá, boa tarde, Maria.
1: Olá, muito boa tarde, muito boa tarde aqui à nossa doutora Margarida. Margarida, boa tarde, boa emissão, continuações uma feliz e abençoada tarde de quinta-feira. Hoje estou de semana, já está quase do fim de semana. Margarida, quando for possível, passei um tema para ti, também para todos aqueles que estão na tua companhia, para agradecer ali à Fofinha e a todos os outros doutores que já fizeram as suas fantásticas emissões. Da minha parte, o meu muito obrigada, continuações uma boa emissão. Sejam felizes e façam sempre alguém ainda mais feliz. Muito obrigada, Margarida. Grande beijinho. Eu, meu, muito obrigada.
0: Obrigado, eu, Maria Brito. Uma grande beijoca para ti. Vamos ficar então com este tema que vem da parte da nossa Maria Brito Senti. É para todos vocês que vem da parte dela. Bora lá então escutar.

Foi assim que ficámos com este temazinho que veio ali da Maria Brito para todos nós. E agora? Agora vamos ficar com Laura Pausini, um amigo cocí, e vai para a minha polícia com um grande beijinho. Segurei, polícia, que esta é tudo tua. Bora lá.

E foi assim que ficamos com Laura Pozinho, um amigo cosi que eu mandei ali para a minha polícia. Tenho tanta saudade de polícia. Ai, mãe. E agora? Agora vamos à música, porque isto de ter saudades já são muitas. Vamos à música e vamos aqui mandar uma musiquinha para ali, para a Star. E para a Star vai este Tu Solo Tu, pois é. Tu Solo Tu Star, segura aí que é tudo, tudo só para ti. Então para ti não, vais partilhar com os outros todos, que tu vais levar em pacote. É para ti e para todos que estão na escuta, pois é.

Depois de tu, solo tu, que foi ali direitinho, direitinho para a Star, que ela não quis partilhar. Ela não partilhou, não quis o pacote. Vamos lá ver se a Nanda quer pacote. Oh, Nanda, queres pacote? Deixas dar a tua no pacote? Pois é, mas é a tua música, não te atrapalhes, não te assustes. É só música, Nanda. Então, meu silêncio de ceninho vai ali para a Nanda. E da Nanda vai partilhar com todos, não mais, eu também não deixo de levar no pacote. Pois é, não sei se ela quer no pacote também. Vamos então ficar com o meu silêncio, bora lá, Nanda, segura que é tua.

Pois é, peço imensa desculpa, mas isto estava tudo aqui, estava aqui duas coisinhas a tocar ao mesmo tempo, porque eu fui ali a privado do ir ao site e começou logo uma música a tocar e fiquei assim um bocadinho confusa. Então, vamos por partes. Já vai aqui, eu já vou aí ao ir ao site, mas agora vamos ficar aqui com um temazinho que nos mandou o Prince. Pois é, vocês não queriam pacote, pois não? Não querem pacote. Mas esta vai em pacote, porque o Prince disse que é para todos. Ah, pois é! Ah, pois é, esta é para todos, vai um pacote para todos, 4:30, pois é, 4:30 Miguel Araújo, toques de rico, pois é, e é para todos, vai em pacote, segurem no pacote que vem da parte do príncipe, pois é, eu não dei no pacote, mas ele deu, olha, pronto.

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1: Ficámos com os 4:30 e foi para toda a gente, foi tudo no pacote. Ah, vocês não queriam ser embrulhados? Pois não, mas foram. E agora esta vai para quem não gosta de pacote. Ah, pois é, bebê, vocês sabem de quem é que eu estou a falar, não sabem? Pois sabem. É o Pardalito não gosta de pacote. Então esta é só para ele. Pois, é só para ele. Vocês tirem os fones, atirem-se ao mar, façam qualquer coisa, porque ele só quer uma só para ele, não quer pacote. Então, segura aí, Pardalito, que esta é toda tua. Bora lá.

Assim que ficamos com vento e quem trouxe foi Carmelo da Arpoa e foi para o passarito que não gosta do pacote, pois é. E agora vai para a Nanda, pois é, vai para a Nanda, mas não vai da minha parte, não, não. Vai da parte do Aeroside. O Aeroside que vem aqui ao meu privado e diz assim: Margarida, sim, podes passar para a Nanda. Barbara Streit, Woman in Love. Pois é, é para a Nanda da parte do Aeroside, com certeza com dois beijitos. Pois é, é para ti, Nanda, não é para mais ninguém. E com dois beijitos da parte do Aeroside. Segura aí que é toda tua, sem pacote. Bora!

foi assim que ficámos com a musiquinha que veio ali do Aerosite para a nossa locutora Nanda. E sem pacote, ah, pois é. E agora, queres palco? Queres, meus meninos, queres palco? Olha, comprei bilhetinho como eu, também fui às compras. Por lá, queres palco? Compra bilhete. Queres Lúdico ou Candeeiro? Não, olha, liga a ventoinha porque o Candeeiro não faz calor. Ai, vai, meu Deus, bora lá.

queres para o cozinho, minha filha está a acabar. Comprei um bilhetinho, porque amanhã mais às 11, mas hoje não. Agora chegou a hora de quase nas despedidas, não é verdade? Pois é, está quase na hora de eu dar de froscos e passar ali os comandos ao Charme. Pois é, mas antes vamos aqui ver quem é que andou pelo Facebook, lá pelas minhas postagens. Vamos aqui já e vamos ver que andou o Duarte Portelo, que é o Capitão Pancadinhas, o Raul Simões, o Miguel Paredes, também o Beto Mendonça, a Anitta Silveira, Marcos Fragoso Alves e a Anabela Rodrigues Lourenço. E na outra página, deixa ver aqui a outra página. Noutra página andou o Miguel Paredes, o Beto Mendonça, a Anabela Rodrigues Lourenço e Filipe Varela. Muito obrigada a todos vocês que deram o seu feedbackzinho e também a todos aqueles que estão na escuta e não se manifestam. Vamos ficar então para sempre nós, é o tema que eu escolhi para me despedir de todos que estão pela escuta do Web Rádio Portugal Online. Bora lá!

0: Estou na retinha final da minha emissão e o próximo tema vai para todos vocês, mas mais ali para o nosso charme. O charme, que é ele daqui a pouquinho, daqui a coisa de 7, 8 minutinhos, não é? Né? É isso, 5, 6, 7, 8 minutinhos, mais coisa, menos coisa vai ficar na vossa companhia a dar-vos música, pois é. Então este tema vai para ele e eu vou-me já despedir de todos vocês. Vou-me despedir aqui de quem? Da Serena, do Cowboy, das Voltas com os Tachos, às Voltas com os Tachos, do Príncipe, da Larissa, do Passarinho, da Augusta, do Chuchu das Emoções, também do Lucas 27, da Porta Chaves, a Mimi, também da Leni, da Lena, também do Álvaro e da sua Irene, ao Charme desejar-lhe uma excelente emissão, da Bina, da Anitta, do Aeroside, do Marco, da Nanda, também da Star, pois é. Muito obrigada a todos pela companhia, um grande beijinho para todos vocês, falta de um abraço, vai para o Charme, com votos de uma excelente emissão, depois passa um pouquinho da minha saída e eu entrego os comandos ali ao Locutor Charme, que está prontinho para vos dar duas horinhas de boa música. Então, a falta de um abraço vai para ti, Charme, com votos de uma excelente emissão, segura que é todo teu.
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2: Ora então, muito boa noite a todos os ouvintes da Web Rádio Portugal Online. Eu sou o Locutor Charme, vou estar convosco na vossa companhia até bem perto das 23 horas de Portugal Continental, aqui diretamente de São Pedro do Sul, aqui a cidade que pertence ao distrito de Viseu. Continuação de boa noite para todos. Quero dar os parabéns à nossa locutora Margarida pela sua excelente emissão e continuação de uma boa noite, um bom jantarinho e obrigado pela sua excelente emissão. Eu escolhi para a Margarida Laura Pausini com Io Canto. Aqui vai então e mais uma vez muito obrigado pela excelente emissão. Aqui vai então este tema de Laura Pausini.

Pois é, continuação de Boa Noite. E hoje o dia acordou mais triste para a música. Pois é, Bonnie Tyler deixou-nos desta vida terrena para outra dimensão. E eu queria deixar aqui uma pequena homenagem a esta grande, grande senhora, grande voz da música internacional. Esta senhora que é galesa, nasceu no país de Gales, e que nos encantou com a sua beleza e, além da sua beleza, também a sua excelente, diria magnífica voz. Bonnie Tyler, loving you is a dirty job, but somebody got to do it. Aqui vai então para todo o auditório da Web Rádio Portugal Online, Bonnie Tyler, e eu hoje vou passar aqui umas 5 ou 6 musiquinhas de Bonnie Tyler para irem ter com ela onde quer que ela esteja. Aqui vai então este tema.

Continuação de Boa Noite, Bonnie Tyler e Todd Rundgren com este Loving You is a Dirty Job, But Somebody Got to Do It. Continuação de Boa Noite para todos. Obrigado a todos por estarem por aí desse lado na companhia da Web Rádio Portugal Online. E este tema que vem já a seguir vai então para todos aqueles que se encontram por ali na nossa salinha oficial de chat. Vai então para a Margarida com beijocas, para a Goretti com beijocas, para o Marco, aquele abraço, para a Star, beijocas, para a Nanda, beijocas, para a Anitta, beijocas, para a Bina, beijocas, para o Ironside, aquele abraço, para o Tuguinha Boy, pontapés e caneladas, para a Lena, beijocas, para o Chuchu, aquele abraço, para a Augusta, beijocas, para o Passarinho, aquele abraço, para a Mimi, beijocas, para o Cowboy, aquele abraço, para o Lucas 27, aquele abraço, para aquele Nicozinho que está por lá, para o Meniz, um grande abraço, também para a Larissa, beijocas, para a Aurora, beijocas também, para a Serena, beijocas, para a Luz, beijocas. Continuação de uma boa noite para todos. Vamos então continuar com grandes temas, grandes músicas, aí até bem perto das 23 horas de Portugal Continental.

E vamos então continuar com Joy Egan, com este Back on the Road, este tema que vou então dedicar a todos aqueles que se encontram nas páginas do Facebook. Pois é, vai então para a página Fãs da Web Rádio Portugal Online, também para a página Web Rádio Portugal Online, também para a página Portugal e Ilhas, também para a página Eu, o Mundo e a Música, também para a página Net Musical e também para a página Patom Conversa e Muita Animação RPO e também para a minha página Carlos Coelho. Continuação de boa noite para todos. Obrigado a todos por estarem por aí desse lado na nossa companhia.

0: E vamos então continuar com um pedido que vem então ali da parte da Mimi. A Mimi que diz assim: para ti e para todos na tua sintonia, boa emissão. Da minha parte, Mimi, beijocas, continuação de uma boa noite. Muito obrigado pelo tema. E aqui vai então este tema de blues vintage, Holding Out for a Hero. E eu espero que todos gostem. Continuação de boa noite. Eu adoro blues, por acaso. E aqui vai então este lindo tema.
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E vamos então continuar com mais um pedido que vem então da parte da nossa locutora Goretti. Ela diz-me assim: queria dedicar este som com muito carinho ao Marco Paulo. Beijinhos. Ora então, aqui vai o tema que a nossa locutora Goretti me enviou. Maluma, eu me caso contigo. Aqui vai então.

E vamos então continuar com mais um pedido que vem então da parte da locutora Anita. Ela diz assim: Scorpion, send me an angel para o meu amor Beto, que o amo muito, com mil beijinhos.

E vamos então continuar com mais um pedido que vem então ali da parte da nossa locutora Goretti. Ela pede para dedicar este tema para todos e para mim, com um desejo de boa emissão. Da minha parte, Goretti, beijocas, espero que esteja tudo bem por aí, que estejas melhor e a recuperar, e beijocas e continuação de uma boa noite. Aqui vai então este tema de Gustavo Lima e Bárbara Tinoco, Nunca Deixei de Te Amar. Continuação de boa noite para todos.

0: Pois é, continuação de boa noite. Vamos então ficar com uma mensagem do nosso amigo Beto Mendonça.
1: Charme, tenho feito uma sala à noite de quinta-feira com votos de boa missão. Assim também quero agradecer aqui a nossa amiga doutora Margarida pela linda missão. Muito obrigada, Margarida. Um grande beijinho para si. E assim, muito charme. Quando for possível, quero uma musicazinha para dedicar o meu amor à Anitta, que está na sua companhia. Um bem muito obrigado. E uma contenção de uma boa missão. Um grande abraço. E quero mandar aqui um grande abraço aqui a um amigo capitão Pancadinhas, que acho que ele já está ligado a ele vendia as máquinas aqui do Sul. E então acho que o Pancadinhas está ligado ali no Sul neste momento. Bem, vou deixar aqui uma mensagem, deixar também um abraço para ele, aqui o capitão Pancadinhas. Capitão Pancadinhas, estás ligado às máquinas? Olha que isso é só as máquinas de fim de semana. Durante a semana não. Um grande abraço. Muito obrigado, tchau. Atenção de novo, vamos começar. Me dão sempre escuta. Obrigado. Fui.
0: Obrigado, Beto, pela participação. Aqui vai então este tema de Michael Bolton.

Estivemos então com Bonnie Tyler, Strength from the Heart. E vamos então continuar com Love You Air, Harmony, com este tema que vou então dedicar a todos aqueles que já tiveram por aqui as suas participações. E continuação de uma boa noite. Muito obrigado pela participação e também pela presença aqui na Web Rádio Portugal Online.

E já estamos então com Demi Russos, A Wind That Shade of Pale. Este tema que vou então cumprimentar a nossa amiga Elisete Domingues, que também está na escuta da Web Rádio Portugal Online. Continuação de uma boa noite, uma beijoca aqui da minha parte. E vamos então continuar com Demi Russos, A Wind That Shade of Pale.

Continuação de Boa Noite, vamos então continuar com mais uma dedicatória da parte que vem ali da parte da Mimi. Ela pede este tema de não dedicou a ninguém, só pergunta se pode ser mais uma, claro que sim. Bed of Roses com Dark Symphony. Ora então, este cover de Bon Jovi. Continuação de Boa Noite, Mimi, uma beijoca, muito obrigado. Continuação de uma ótima audição.

E vamos então continuar com mais um tema original de Aretha Franklin, 1970, Don't Play That Song For Me, You Lead. Aqui vai então este tema que vai então para todo o auditório da Web Rádio Portugal Online. Continuação de uma boa noite. Sabiam que era Aretha Franklin que cantava o original de Don't Play That Song? Aqui vai então este lindo tema.

Pois é, Aretha Franklin, Don't Play That Song, depois Adriano Celentano cantou-a em 1977. Vamos então continuar com Lea Michele, com Run to You, este tema que vou então dedicar para todos aqueles que se encontram por ali na nossa salinha oficial de chat. Vai então para a Goretti com beijocas, para o Marco, aquele abraço, para a Anitta, beijocas, para a Bina, beijocas, para o Iron, aquele abraço, para a Lena, beijocas, para o Chuchu, aquele abraço, para o Passarinho, aquele abraço, Passarinho, deve estar a dormir na cadeira outra vez. Para a Mimi, beijocas, para o Lucas 27, aquele abraço, para o Muniz, aquele abraço, continuação de uma boa noite. Aqui vai então este tema de Lea Michele.

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1: E vamos então ficar com mais um pedido que vem então da parte da nossa ouvinte Elisete Domingues, ela que pede-me um tema para mim, pela amizade, à minha escolha, com beijinhos. Da minha parte, Elisete, beijocas, continuação de uma boa noite. Aqui vai então este tema, My Ring on Your Finger. Aqui vai então, espero que gostes e continuação de boa noite.
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Pois é, continuação de Boa Noite de Cars com Long Night. E vamos então continuar com Olive Murrell, com este All I Need Is You. Este tema que vou então dedicar a todos aqueles que estão na sintonia da Web Rádio Portugal Online, a todos aqueles que me estiveram a fazer companhia durante estas duas horinhas de emissão. E eu estarei por cá no próximo domingo para mais um túnel do tempo às 21 horas. E vamos então continuar com Olive Murrell.

E depois de Smokey com Everywhere Seen the Rain, vamos então continuar com Gianna Simondi com esta Noche e Luz. Vai então para todo o auditório. Uma bachata.

Continuação de Boa Noite, Mister, com este Broken Wings. E para terminar, vamos então ficar com Bonnie Tyler com Good Gave Love to You. Vai então para todo o auditório, continuação de uma boa noite. Eu estarei por cá no domingo às 21 para mais um Túnel do Tempo aqui na Web Rádio Portugal Online. Vai então um grande abraço ali para o Diabinho, também um grande abraço para o Muniz, também para o Lucas 27, um grande abraço, para o Chuchu, um grande abraço, para a Bina Beijocas, para a Anitta Beijocas, para o Marco, um grande abraço, e para todos aqueles que estão por aí, escondidinhos, a ouvir a Web Rádio Portugal Online. Beijocas e abraços, continuação de uma boa noite. Fui!

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